0: É 1:19.
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0: São 2 horas e 32 minutos.
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0: 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São 4 horas da manhã.
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0: Drogão Grande, no distrito de Leiria, é um dos que mais vítimas mortais provocou nos últimos anos.
1: Uma avó com uma neta de 3 anos, que era a menina mais nova desta pequena aldeia, tem menos de 40 pessoas. 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
2: 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É triste. Ali em cima, as pessoas estão lá de boa. Uma que tem.
1: Foi muito complicado. Achei sem meio, sem bombeiros, sem ninguém. Ali em casa de baixo, tudo ardido.
0: Alguém nos distressa alguma coisa? 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

0: São 5 horas da manhã.
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0: São 5 horas e 18 minutos.
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0: São 5 horas e 31 minutos.
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1: São 6 horas.
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0: meus amigos das motas. Está gravado. Muito obrigado pela vossa participação.
1: Altê, obrigado não. Quer dizer, convidas-me bem aqui de Mafial para participar no teu CD. E só canto refrões. Nossa senhora, agora vou cantar a minha música. Deixa acabar a viola. Vamos. Está afinada. Pronto, acabou. Vamos lá então. E ó sardinha, até lá o ano. E ó sardinha, até lá o ano.
2: Esta sardinha. Ah, sardinha.
1: O que é que foi agora?
2: Tem calma, deixa o Zezé, esta música do Zezé, a tua também há de ter sucesso. Tem calma, vamos lá, vamos lá, vamos ouvir o Zezé.
1: Pronto, está bem, mas ao menos vamos cantar outra vez o Baile de Roda.
0: Olá, tá bem.
1: Vamos então.
2: Vamos lá, então.
1: Baile de Roda.
0: Não, espera, espera, então vamos pôr o organista. Um, dois, três.

0: São 6:30.
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1: É nesta sexta-feira que a Câmara Municipal de Caminha vai assinar no edifício Onda, em Vila Praia da Âncora, dois protocolos de colaboração que representam mais um passo no reforço das condições de apoio ao setor marítimo e das pescas no concelho. A cerimónia vai contar com a presença do Ministro da Agricultura e do Mar, José Manuel Fernandes, sublinhando a relevância institucional da iniciativa. O Portos e Lotas S.A., tendo como objetivo a cedência do espaço do edifício Onda de Vila Praia de Âncora, este acordo vai permitir reforçar a utilização daquele equipamento em benefício da atividade ligada ao mar e das comunidades pescatórias locais. A assinatura destes protocolos constitui um momento particular de relevância para o desenvolvimento do Conselho de Caminha, promovendo a modernização dos serviços disponibilizados ao setor do mar, reforçando também o apoio às comunidades marítimas. Entre quinta e domingo, Caminha volta a afirmar-se como um dos principais destinos europeus para os amantes da cerveja artesanal, mais uma edição do Art Beer Fest, festival que reúne 46 cervejeiros de 13 países, representando cerca de 305

0: 50 estilos de cervejas, melhor dizendo, numa mostra que reflete o melhor da produção nacional e internacional. Estão representadas 23 marcas portuguesas e outras tantas provenientes de 23 países, tanto da Europa como também da América. Em Viana do Castelo, a Câmara Municipal está a assegurar diversas ações de vigilância florestal em períodos e áreas rurais críticas numa perspectiva dissuasora, contribuindo para a redução do número de comportamentos de risco para a redução do tempo de detecção e resposta de eventuais ocorrências de incêndios. Esta segunda-feira foi aprovado em reunião do Executivo contrato interadministrativo entre a Câmara Municipal de Viana do Castelo e a Freguesia de Vila do Punho, onde reconhecem a importância do reforço às sessões de vigilância e sensibilização no Monte Roques, em especial durante o período crítico de incêndios rurais. Já o protocolo de colaboração entre a Câmara de Viana do Castelo e a Junta Regional de Corpos do Corpo Nacional de Escutas de Viana do Castelo, Vigilância Florestal 2026, integra a vigilância e a sensibilização em três locais, nomeadamente Serra Santa Luzia, Senhora do Crasto e São Silvestre, por dois escuteiros por turno, todos os dias, incluindo também os fins de semana. Marcado para o dia 18 de julho, está a travessia a nado entre o Parque Eólico Offshore e a cidade de Viana do Castelo. São 6 atletas que se vão fazer esta travessia de 20 km em águas abertas entre o Parque Eólico Offshore de Viana do Castelo e a costa de Viana do Castelo. Um desafio que junta o desporto de alto rendimento e energia sustentável. A iniciativa, intitulada OW Extreme Challenge 2026, é promovida pelo Ocean Winds e assinala o 6º aniversário da Windfloat Atlantic, considerado o primeiro parque eólico offshore flutuante submersível do mundo, com 25 megawatts de capacidade. O Teatro Noroeste Centro Dramático de Viana apresentou a oferta de teatro escolar 2026-2027, prevendo 6 estreias a apresentar mais de 14 mil crianças do concelho de todos os níveis de ensino obrigatório, segundo foi aguardado a conhecer. As 6 estreias dedicadas à comunidade escolar incluem propostas criativas para diferentes faixas etárias e contextos pedagógicos. Depois de terminado o fim de vida do Campo de Girassóis na praia, junto à Praia da Arda, na estrada de acesso à Praia da Arda, é um novo parque para girassóis, uma nova plantação de girassóis, que vai abrir esta sexta-feira junto à Praia da Arda, precisamente no caminho da Praia da Arda, na freguesia de Fife. Depois de ter terminado a temporada no terreno, inaugurada em junho, a Quinta da Pegadinha tem uma nova parcela em flor que fica situada nas proximidades do anterior. A sementeira, feita pela Quinta da Pegadinha de Barcelos, é anualmente um ponto de atração para os amantes destas emblemáticas flores. Assim, os girassóis estão quase a florir e poderão ser visitados, com destaque também para o stand com os produtos que a Quinta vai ali comercializar. A Associação ao Norte apresenta entre 17 e 19 deste mês, na freguesia de São Lourenço da Montaria, a 14ª edição da Montaria Documentário Patrimonial Rural. Sim, é uma iniciativa da Associação ao Norte, em colaboração com a Junta de Freguesia de Montaria e a Câmara de Viana do Castelo, que volta a afirmar-se como um espaço privilegiado de encontro entre cinema, património, antropologia e o mundo rural. A GNR já deteve 134 pessoas pelo crime de incêndios, anunciou a corporação, que reforçou o patrulhamento em todo o país face ao agravamento do período de incêndios rurais, mantendo o dispositivo em prontidão. Em comunicado, a Guarda Nacional Republicana refere que a maioria das detenções está associada ao comportamento desadequado no uso do fogo, nomeadamente no uso negligente. Durante esta semana, o dispositivo da GNR vai focar-se no cumprimento das medidas de proteção e segurança em todo o território, numa semana em que quase todo o território vai estar em risco máximo, muito elevado ou elevado de incêndio. O município de Valença deu mais um passo no reforço, no apoio ao tecido empresarial do concelho, promovendo a apresentação de duas plataformas, o GET20, um projeto que tem a iniciativa que visa acelerar a transição digital, a descarbonização e a competitividade das organizações. É neste sábado que o Largo das Neves vai acolher a 13º Encontro do Teatro Popular do Noroeste Peninsular, sob a designação Expressões. O evento, que se assume no Largo das Neves como referência do Teatro Popular, é organizado pela Câmara de Viana do Castelo, com o núcleo promotor do Alto Floripo, 5 de agosto. A iniciativa conta ainda com a parceria estratégica das autarquias de Vila de Punha, Mujães e Barroselas. A vasta programação inclui os mais novos de Vilepunho Mujães, que interpretam o Alto Floripes, e o novo projeto musical das Cantadeiras de Valdeneiva com as crianças. O cartaz conta ainda com fado, bandas filarmónicas, marchas populares e bailes populares. No próximo dia 12, é um domingo, pelas 10 da manhã, no Centro Social Paroquial de Chafé, vai ser feita a apresentação da monografia que se intitula De São João de Estere a Chafé, Memórias da Sobrevivência, um lugar e a sua comunidade, editado pela Junta de Freguesia e pela Câmara de Viana do Castelo. Trata-se de um trabalho da historiadora Ana Isabel Lopes. Assim, integrado nas comemorações do 41º aniversário da Freguesia de Chafé, a apresentação terá lugar no próximo dia 12, às 10 da manhã, no Centro Social Paroquial de Chafé. A monografia será apresentada por Ricardo Carvalho, contando ainda com o evento com a atuação musical de Cândido Miranda e Simão Mota. Concluímos aqui este serviço informativo. Já agora, fica a saber que estas e outras notícias podem ser consultadas em notícias em radioafifense.pt. Vamos agora ficar a conhecer as previsões do tempo. Para hoje, conto com céu pouco nublado limpo, apresentando-se geralmente muito nublado na faixa costeira até ao meio da manhã e a partir do final da tarde. Ainda há a possibilidade de ocorrência de chuviscos, vento fraco do quadrante nordeste e a possibilidade de formação de neblinas. No mar e na costa ocidental, as ondas são noroeste com 1 metro de altura e a temperatura da água do mar é agora entre os 22 e os 24 graus. O sol nasce às 6 horas e 8 minutos e vai-se pôr às 20 horas e 12 minutos. Isto quer dizer que os dias estão já em fase de decrescimento em termos à hora solar, portanto os dias começam já a ser mais pequenos. A lua nasce à 1 da manhã e depois vai-se pôr por volta das 3 horas da tarde. Quanto à tabela das marés, vamos ter a maré baixa, vai acontecer às 3 da manhã, e depois temos também a maré baixa às 4 menos 1 quarto da tarde, ambas com 1 metro e 17 de altura. Quanto à maré alta, acontece às 10 da noite, com 2 metros e 90 de altura. Já no tocante ao nascer da lua, acontece à 1 da madrugada, depois põe-se por volta das 3 horas da tarde. Quanto à duração do sol, hoje temos 14 horas e 48 minutos de duração do sol e o sol põe-se às 9 horas e 5 minutos. Quanto às temperaturas, sobe a máxima e desce a mínima. 14 de mínima e 24 máxima são as previsões para o dia de hoje. No entanto, as máximas amanhã baixam para os 23 e assim vão acontecer até pelo menos à próxima terça-feira. Vamos ter máximas na ordem dos 23 graus. Estas são as previsões do estado do tempo.
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0: O sistema foi-se abaixo. Se isto fosse exame ao governo, chumava logo no despacho. Manelli, então fui meter gasolina e que pedi quase um crédito à habitação.
1: Habitação? Ah, tu como um depósito cheio, já tens é um telo sobre rodas.
0: Ah, dizem que o governo baixou o imposto para aliviar e...
1: Aliviar? Ah, e aquilo adia tanto como tirar uma azeitona de cima de um caminhão.
0: Mas o petróleo às vezes desce.
1: Desce o petróleo, desce a nossa paciência. Só o preço é que fica lá em cima, agarrado à bomba, como a sogra à campainha.
0: Ah, então e a solução?
1: Ah, a solução é simples. Meter 10 euros de gasolina e rezar para o carro pensar que é híbrido.
0: Oh, Manel, então viste aqueles exames? A plataforma de correção foi abaixo.
1: É, foi abaixo. Então está aprovada para serviço público, pá.
0: Mas os professores não conseguem corrigir as provas, pá.
1: Isso é grave. Antigamente quem chumbava era o aluno. Agora quem chumba é o computador, os registros.
0: E os estudantes andam a pedir a anulação dos exames.
1: Claro, então e se o sistema não funciona, é justo, não é?
0: Ah, tu achas, pá?
1: Acho. Eu, quando era novo, também dizia... Senhor professor, o meu cérebro esteve temporariamente indisponível. Pode anular a pergunta?
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7: O libório fanhoso é artesão e talvez por isso o namoro dele é muito artesanal.

0: és tu.
1: Pois sou, Fifi. Quem é que tu querias que fosse? O teu primeiro namorado? Bem, vamos lá, mas é o que interessa. Já estás pronta para o nosso jantar? Podemos ir?
0: É melhor, mas é entrares, porque o meu pai quer falar contigo.
1: Falar comigo? O que é que lhe deu? Logo hoje está numa de mal da fita, é?
0: Não sei. Entra e fala com ele.
1: Dão licença? Sou eu, o Libório, que namora com a vossa Fifi.
2: Entre, Libório, entre. Tem aqui este sofá que dá para vocês os dois.
1: Bem, eu não estava a pensar dormir aqui, porque tenho um apartamento que os meus pais me compraram quando eu consegui fazer o 9º ano.
3: Calma, Libório. Eu não estou a pensar em convidá-lo para dormir cá. Eu queria falar consigo precisamente por causa do vosso estilo de namoro.
0: Estilo de namoro, papá? Não me diga que agora, para namorar, temos de ter um estilista.
2: Não, não é isso, Fifi. Nós estamos preocupados, porque vocês já namoram há mais de 5 anos. E essa história do Libório vir constantemente buscar-te e vocês irem namorar lá para o apartamento dele, não nos agrada. E a vizinhança já fala.
1: Vá lá, até falam, não são mudos.
3: Mas olha lá, oh, Libório, você não conhece outras maneiras de namorar? A irmã da Fifi é muito mais nova do que ela e namora via internet.
0: E tem montes de namorados, a minha irmã. Montes e montes. Ali na internet, ela anda sempre a abrir.
1: Comigo, via internet não pode ser nada porque o ecrã ofende-me a vista e eu tenho o olho muito sensível. Há quem goste da internet, mas eu gosto mais do entremete.
3: O quê? Como é que é? Como é que é?
1: Calminha, Sr. Fonseca, calminha, porque é tudo feito à mão e só à mão. Como sabe, eu sou artesão e comigo é tudo manual. Tudo manual. Made in Portugal.
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2: A Belinha e o Toninho. Coitadinho, casaram e estavam ansiosos pela noite de núpcias.

0: verdade, meu amor. Já estava cheio daquela camada de gosmas que só pensam em tirar dos comes e bebes da boda o dinheiro correspondente ao da prenda que ofereceram.
1: Deixa lá isso agora. Olha, ajuda-me a desapertar o vestido.
0: Ah, e para que é que queres tu desapertar o vestido?
1: Oh, querido, sempre tens cada pergunta.
0: Sim, tens razão. Deves querer vestir um jeans ou uma t-shirt para andares mais à vontade, não é?
1: Deixa dessas coisas, vá. Desaperta-me os colchetes aí atrás.
0: Então vamos a isso. Ui, que coisa complicada. Não trouxeste o livro de instruções no modo como usar esta coisa?
1: Oh, querido.
0: Mais valia terem posto aqui um fecho de correr, que era muito mais prático.
1: Olha lá, querido. E tu, não te despes?
0: Para quê?
1: Ora, para quê? Para irmos para a cama.
0: Para a cama já.
1: Vá, deixa-te brincadeiras e vamos para a cama.
0: Tá bem, pronto. Já que te disseste. Olha, filha, não viste onde é que pus o jornal desportivo?
1: O jornal? Oh, querido, tu estiveste toda a tarde na boda e não saíste para comprar o jornal?
0: Ora, bolas, então vai ser bonito.
1: Vai ser bonito, meu amor. Mas vai ser bonito porquê?
0: Querida, é que eu não consigo adormecer sem ler o jornal desportivo. É que é para saber quantos golos é que o meu clube meteu no jogo de ontem.

0: das tuas calças, nem que fosse uma super mulher.
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0: Toma banho. Faz uma experiência tipo sensoriali.
1: Experiência sensoriali.
0: Sim, abres a torneira. Ouves um barulho e sentes a esperança. E encheiras a derrota.
1: Mas dizem que andam a distribuir água.
0: Muito bem. Então antigamente o povo ia buscar água à fonte. Agora veio à junta de freguesia com garrafões.
1: Isto assim não dá.
0: Pois não. Então um gajo vive junto ao mar e não tem água em casa. É quase como morar ao lado de uma padaria. E jantar o cheiro do pão.
2: Oh pai, olha, agora dizem que Portugal já tem inteligência artificial.
3: Ah, ainda bem. A Natural já estava em retorno de estoque.
2: Mas isto é muito moderno. A máquina responde a tudo, pai.
3: Ah, e responde a tudo? Então mete-a lá nas finanças.
2: Para quê?
3: Para eu perguntar onde foi parar o meu dinheiro. E ela responder... Nem eu, que sou inteligente, consegui descobrir.
2: Ah, pois, mas dizem que esta IA, a inteligência artificial, aprende depressa.
3: Ai, aprende depressa? Então aprenda a baixar a renda, a gasolina e a conta de luz. Se só sabe fazer textos bonitos. Para isso, já temos comentadores da televisão, pá.
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2: Hoje é quarta-feira, por tal temos as feiras que acontecem em Valença, também as feiras de Caminha e mais a sul as feiras em Barroselas. Esta agenda cultural para hoje e vamos aqui dar o conselho a uma visita às exposições que mais se evidenciam na nossa região. Começamos por Viana do Castelo, na Biblioteca Municipal da cidade, pode visitar a exposição Estúdio Universo. São obras gráficas de Paula Declave, publicadas em livros, revistas e jornais. Trata-se de uma organização da Câmara Municipal de Viana do Castelo. E agora damos um pulinho até Serreleis, na rua Monsenhor Joaquim Vilar. Pode ver a exposição Museu da Mota, da Associação de Velhas Bielas de Viana do Castelo, uma associação fundada em maio de 2008, que nasceu com o objetivo de concretizar um sonho de criar o Museu da Mota. Portanto, aqui poderá visitar esta exposição em Serreleis. E voltamos a Viana do Castelo porque aconselhamos uma visita ao Hospital Velho, onde se situa na Praça da Erva, centro interpretativo do Caminho de, Português de, da Costa, o Caminho de Santiago, como é evidente. Este espaço, instalado no Hospital Velho, antigo albergue de peregrinos, o visitante encontra, além de um conjunto de elementos enquadrados interpretativos do caminho, um conjunto de informação relevante para a realização da peregrinação, diversas informações turísticas da cidade. Portanto, é uma exposição que também aconselhamos a fazer uma visita na cidade de Viana do Castelo. E assim deixamos aqui as sugestões para uma visita cultural aqui pela nossa região.

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0: São 7 horas e 44 minutos.
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1: É nesta sexta-feira que a Câmara Municipal de Caminha vai assinar no edifício Onda, em Vila Praia da Âncora, dois protocolos de colaboração que representam mais um passo no reforço das condições de apoio ao setor marítimo e das pescas no concelho. A cerimónia vai contar com a presença do Ministro da Agricultura e do Mar, José Manuel Fernandes, sublinhando a relevância institucional da iniciativa. Portos e Lotas S.A., tendo como objetivo a cedência do espaço do edifício Onda de Vila Praia de Âncora, este acordo vai permitir reforçar a utilização daquele equipamento em benefício da atividade ligada ao mar e das comunidades pescatórias locais. A assinatura destes protocolos constitui um momento particular de relevância para o desenvolvimento do Conselho de Caminha, promovendo a modernização dos serviços disponibilizados ao setor do mar, reforçando também o apoio às comunidades marítimas. Entre quinta e domingo, Caminha volta a afirmar-se como um dos principais destinos europeus para os amantes da cerveja artesanal, mais uma edição do Art Beer Fest, festival que reúne 46 cervejeiros de 13 países, representando cerca de 350 estilos de cervejas, numa mostra que reflete o melhor da produção nacional e internacional. Estão representadas 23 marcas portuguesas e outras tantas provenientes de 23 países, tanto da Europa como também da América. Em Viana do Castelo, a Câmara Municipal está a assegurar diversas ações de vigilância florestal em períodos e áreas rurais críticas, numa perspectiva dissuasora, contribuindo para a redução do número de comportamentos de risco para a redução do tempo e detecção e resposta de eventuais ocorrências de incêndios.

0: Esta segunda-feira foi aprovado em reunião do Executivo contrato interadministrativo entre a Câmara Municipal de Viana do Castelo e a Freguesia de Vila do Punho, onde reconhecem a importância do reforço às sessões de vigilância e sensibilização no Monte Roques, em especial durante o período crítico de incêndios rurais. Cerveira recua no tempo para viver de 16... Vila Nova de Cerveira recua no tempo para viver até 16 de agosto a Festa da História, com dois momentos abertos à participação das comunidades. A edição deste ano assume o caráter especial de reforçar o envolvimento da comunidade cerveirense e por destacar o universo feminino da mitologia nórdica. O programa de verão 2026 arrancou em Caminha. Assim, o Conselho de Caminha tem já ativo a programação municipal de verão 2026, uma iniciativa piloto destinada aos jovens residentes entre os 16 e os 18 anos. O projeto visa proporcionar uma ocupação útil, enriquecedora, durante as férias de verão, através da integração temporária dos participantes em vários serviços e equipamentos municipais. Entre 17 e 19 deste mês, a Freguesia São Lourenço da Montoria acolhe Montoria 14, iniciativa da Associação ao Norte e que transforma a aldeia num laboratório vivo de reflexão sobre património, identidade e os desafios do território, com apoio da Câmara Municipal de Viana do Castelo, a Junta de Freguesia Local e o Montoria 14, que sim se afirma como evento fundamental para a valorização dos recursos endógenos ao unir gerações dos habitantes locais aos jovens investigadores. Um projeto prova que o cinema e a antropologia podem ser ferramentas poderosas para o desenvolvimento e orgulho das comunidades rurais. As notícias aqui em antena voltam a ser atualizadas dentro de uma hora, mas também nos pode seguir em notícias em radiofivense.pt ou em todas as plataformas digitais de rádio. Vamos agora ficar a conhecer as previsões do tempo. Para hoje, conto com céu pouco nublado limpo, apresentando-se geralmente muito nublado na faixa costeira até ao meio da manhã e a partir do final da tarde. Ainda há a possibilidade de ocorrência de chuviscos, vento fraco do quadrante nordeste e a possibilidade de formação de neblinas. No mar e na costa ocidental, as ondas são noroeste com 1 metro de altura e a temperatura da água do mar é agora entre os 22 e os 24 graus. O sol nasce às 6 horas e 8 minutos e vai-se pôr às 20 horas e 12 minutos. Isto quer dizer que os dias estão já em fase de decrescimento em termos à hora solar, portanto os dias começam já a ser mais pequenos. A lua nasce à 1 da manhã e depois vai-se pôr por volta das 3 horas da tarde. Quanto à tabela das marés, vamos ter a maré baixa, vai acontecer às 3 da manhã, e depois temos também a maré baixa às 4 menos 1 quarto da tarde, ambas com 1 metro e 17 de altura. Quanto à maré alta, acontece às 10 da noite, com 2 metros e 90 de altura. Já no tocante ao nascer da lua, acontece à 1 da madrugada, depois põe-se por volta das 3 horas da tarde. Quanto à duração do sol, hoje temos 14 horas e 48 minutos de duração do sol e o sol põe-se às 9 horas e 5 minutos. Quanto às temperaturas, sobe a máxima e desta mínima. 14 de mínima e 24 de máxima são as previsões para o dia de hoje. No entanto, as máximas amanhã baixam para os 23 e assim vão acontecer até pelo menos à próxima terça-feira. Vamos ter máximas na ordem dos 23 graus. Estas são as previsões do estado do tempo.
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4: Bom dia, bom dia. Mais um dia com o voeiro. Hã? O início do dia pode ser assim, cinzento, mas com o desenrolar da manhã vai ser como ontem, tal e qual como ontem. Vamos ter assim o dia mais cinzento nesta primeira hora, mas depois vai aliviar e vamos ter o céu praticamente limpo para esta quarta-feira. Quarta-feira, meio da semana, onde a temperatura para Viana do Castelo irá subir até aos 24 graus, portanto o mesmo que ontem. Vamos ter então um dia de sol, vamos ter um dia tranquilo, não haverá muito calor aqui para a nossa zona, mas atenção, lá está, os termómetros vão estar mais elevados em outras zonas do distrito, é o caso de Monção, Melgaço, Paredes de Coura, Ponta Barca, Ponte Lima, Vila Nova de Cerveira, Valença, para essas bandas os termómetros podem até superar os 30 graus, portanto entre os 30 e os 31 é quanto vai estar nessas zonas. Aqui para Viana, para a cidade, vamos ter então uma temperatura novamente como ontem, mais leve, não vamos ter o calor abafado daqueles dias em que o calor esteve tão intenso. Amanhã, quinta-feira, vamos contar com mais nebulosidade, portanto se até agora as nuvens vão andar mais durante o início do dia, para amanhã vamos contar com o céu muito nublado ao longo do dia. O sol promete espreitar, mas acompanhado sempre de nuvens. Vamos ter uma máxima para amanhã para Viana do Castelo de 22 graus. Portanto, para amanhã há uma descida dos valores da temperatura, que depois se mantém também na sexta-feira. O céu vai estar muito nublado na sexta-feira, podem ocorrer períodos de chuva no início do dia. O céu deverá apresentar-se praticamente limpo a partir da tarde. Portanto, ali das 3 em diante, na sexta-feira, temos aqui uma condição mais favorável com o sol a aparecer. No sábado, a temperatura vai também chegar aos 22, com o céu muito nublado, da parte da tarde mais nublado ainda, e podem ocorrer períodos de chuva no domingo, principalmente da parte da manhã, mas da parte da tarde, no domingo, prevê-se céu limpo, lá está. Aqui uma grande diferença entre as manhãs e as tardes, com um contraste entre céu nublado e até mesmo a possibilidade de uma chuva, a contrastar com o céu limpo da parte da tarde. Ora, os próximos dias serão assim, não há assim uma grande diferença a nível de temperaturas. Nos próximos 8 dias vamos contar com temperaturas dentro desta ordem, entre os 20 e poucos graus, e o céu vai estar com alguma nebulosidade, podem ocorrer alguns aguaceiros, mas muito fracos e pontuais, sobretudo na sexta-feira e também no domingo. É o tempo que temos, é um verão mais fresco nos próximos dias aqui para nossa zona. Quanto à música, ela segue. A melhor música sempre consigo. Eu sou Mafalda Velho e cá estou eu, das 8

Ora, hoje é o dia do padeiro. Hoje assinala-se o dia do padeiro. Celebra-se anualmente a 8 de julho e presta homenagem aos profissionais que antes do nascer do sol, a esta altura, já distribuíram imenso pão. Trabalham para garantir que o pão chegue fresco às mesas de milhões de pessoas. É mais do que fabricar pão, o padeiro preserva uma tradição milenar, aliando técnicas artesanais à inovação e contribuindo para um dos alimentos mais importantes da alimentação humana. O pão faz parte da alimentação das civilizações há milhares de anos e continua a ser um dos alimentos mais consumidos em todo o mundo. Por trás de cada broa, de cada papinho seco, de cada cacete ou pão de massa mãe, está o trabalho de padeiros que dominam a arte de transformar ingredientes simples, como a farinha, a água, fermento e sal, em produtos de grande qualidade. Em Portugal, as padarias desempenham também um papel muito importante. Em muitas localidades continuam a ser um ponto de encontro da comunidade, onde o pão fresco é acompanhado por bolos tradicionais, pastelaria e também outras especialidades regionais. É uma profissão com milhares de anos. A profissão de padeiro é uma das mais antigas do mundo. Há registros da produção de pão desde o Antigo Egito, onde se acredita que a fermentação natural começou a ser utilizada por acaso, dando origem a pães mais leves e também saborosos. Com o passar dos séculos, a panificação foi evoluindo, tornou-se uma atividade essencial em praticamente todas as culturas e atualmente os padeiros recorrem tanto a métodos tradicionais como também a equipamentos modernos, onde procuram conciliar a eficiência, a qualidade e também a sustentabilidade. Portugal possui uma enorme riqueza de pães regionais, muitos deles conhecidos pela sua qualidade e tradição. Entre os mais conhecidos, a broa de milho, que é típica aqui do Norte, o pão alentejano, de côdea espessa e miolo denso, o pão de Mafra, que é famoso também pela textura macia, o pão de Rio Maior, que é cozido em forno tradicional, o fular, que é preparado em várias regiões por ocasião da Páscoa, com diferentes receitas e também significados. Portanto, hoje é aqui um dia muito especial, uma homenagem a lembrar a importância do padeiro. Não fosse hoje então o dia do padeiro, celebrado a 8 de julho.

0: Eu acho que não é bem fumaça no dia de hoje. É mais nevoeiro e neblina, que é uma espécie de fumaça, não é? Parecido. Ao longe, até confunde e tudo. Já sabe que até às 12 pode contar comigo nesta manhã. Espero que esteja bem disposto, bem disposta. E se está de férias, há uma grande possibilidade de hoje estar assim num dia zen, não é? Com aquela sensação de liberdade. Porque férias é mesmo isso, não é? É liberdade, é boa disposição, é alegria, é não ter horários nem para levantar da cama, não é? Mas há pessoas que levam as férias muito à risca e que continuam a ter uma disciplina que consideram que é uma mais-valia nas férias, que é pôr toda a malta a pé logo de manhã para fazer uma caminhada, para fazer atividades que deem energia também, porque nas férias é necessário a pessoa ir buscar energia e também não parar de todo, não é? Porque 15 dias, 3 semanas, até um mês sem fazer as coisas que faz regularmente também é muito chato, não é? Já sabe que até às 12 pode contar comigo. Hoje é dia do padeiro, mas não é só, temos outra data que vamos juntar aqui ao dia do padeiro. É o Dia Mundial da Alergia. Esta data existe mesmo, a data da Organização Mundial da Saúde, é para alertar as pessoas sobre a importância dos tratamentos das alergias, visto que em certos casos as alergias podem mesmo provocar consequências muito graves. Neste dia pode informar-se melhor sobre as alergias, visitar um médico de família, por exemplo. As alergias mais comuns em Portugal são mesmo as alimentares e também as respiratórias aos pólenes, ácaros, fungos, pelos de animais. Nos adultos, as alergias alimentares mais frequentes são aos peixes, mariscos e até mesmo a certas frutas. Nas crianças, as alergias alimentares mais comuns são as proteínas do leite de vaca, mariscos e também ovos. As alergias alimentares manifestam-se como comichão, inchaço nos lábios, vómitos, diarreia, pele irritadiça e também rouquidão. As alergias respiratórias provocam espirros, faltas de ar, coriza, tosse, coceira nos olhos e também dores de cabeça. Portanto, atentos a estes sinais. Já as alergias a medicamentos podem provocar náuseas, vómitos ou até mesmo dificuldades respiratórias. A verdade é que se estima que metade dos europeus sofre de alergias. Metade. Um terço das crianças europeias sofre também de alergias. Um lençol pode conter 1,5 milhão de ácaros, mas deixar a cama por fazer meia hora é suficiente para os matar. Portanto, não faça a cama, está a pé e fez a cama imediatamente. Não, deixe estar meia hora a caminha descoberta. Em Portugal, as doenças respiratórias são responsáveis por 15 milhões de dias de baixas anuais, por 5 milhões de consultas e por 1,8 milhões de idas às urgências. Portanto, é caso mesmo para pensar. Dia Mundial da Alergia, assinala-se, celebra-se, observa-se a 8 de julho. Altura agora para uma curta pausa comercial, porque já passam 4 minutos das 8h30, logo a seguir a agenda cultural e eu volto com mais música deste lado. Bom dia, até já.
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4: O Hoje é quarta-feira, por tal temos as feiras que acontecem em Valença, também as feiras de Caminha e mais a sul as feiras em Barroselas. Esta é a agenda cultural para hoje e vamos aqui dar o conselho a uma visita às exposições que mais se evidenciam na nossa região. Começamos por Viana do Castelo, na Biblioteca Municipal da cidade, pode visitar a exposição Estúdio Universo. São obras gráficas de Paula Declave, publicadas em livros, revistas e jornais. Trata-se de uma organização da Câmara Municipal de Viana do Castelo. E agora damos um pulinho até Serreleix, na rua Monsenhor Joaquim Vilar. Pode ver a exposição Museu da Mota, da Associação de Velhas Bielas de Viana do Castelo, uma associação fundada em maio de 2008, que nasceu com o objetivo de concretizar um sonho de criar o Museu da Mota. Portanto, aqui poderá visitar esta exposição em Serreleix. E voltamos a Viana do Castelo porque aconselhamos uma visita ao Hospital Velho, onde se situa na Praça da Erva, Centro Interpretativo do Caminho Português da Costa, Caminho de Santiago, como é evidente. Este espaço, instalado no Hospital Velho, antigo albergue de peregrinos, o visitante encontra, além de um conjunto de elementos enquadrados interpretativos do caminho, um conjunto de informação relevante para a realização da peregrinação de diversas informações turísticas da cidade. Portanto, é uma exposição que também aconselhamos a fazer uma visita na cidade de Viana do Castelo. E assim deixamos aqui as sugestões para uma visita cultural aqui pela nossa região.

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1: Que o amor te salve nesta noite escura, Pedro Brunhosa. 8h41, estamos na primeira hora do dia, na primeira hora de mais um Toca Acordar. Eu sou Mafalda Velha e vou estar consigo até às 12. Espero que seja assim uma manhã inesquecível. Como diz Júlio B e Luan Santana, inesquecível, a música que nos vai assim aproximar das 9. Uma ótima manhã.

0: Estamos a ouvir os Mesa com Estrela Carente. Na próxima hora, eu vou falar aqui de um artigo que fala sobre coisas que apenas pessoas bonitas conseguem fazer. Eu já fui espreitar, claro que a curiosidade é muito grande e eu tive curiosidade em espreitar as coisas que apenas pessoas bonitas conseguem fazer. E realmente, algumas fazem mesmo sentido. E já vai saber mais na próxima hora, porque é seguir às 9 que vamos lhe dar a lista das coisas que só as pessoas bonitas é que conseguem fazer. Portanto, as pessoas que não são bonitas vão ter alguma dificuldade em tomar certas atitudes e em ter certos comportamentos. É seguir às 9. No entanto, amanhã está a passar muito rápido. Já só faltam 10 minutos para as 9 da manhã. O tempo nevoeiro que tem andado por aí durante as manhãs, e hoje não é exceção, vamos ter um nevoeiro que pode persistir nestas primeiras horas, mas eu acho que lá para as 10 isto vai levantar, e tal como ontem, vamos ter um dia repleto de sol. O céu vai estar praticamente limpo durante o dia de hoje, vamos contar com uma máxima de 24 graus, não vai estar tanto calor, vai estar assim um tempo que muitos dizem que é bom, não é? Não há calor a mais, não há frio, portanto dá perfeitamente para andar na rua, mesmo naquelas horas em que a pessoa diz que está sempre mais calor, dá para passear, dá para visitar, sem ter que suar muito. Esta temperatura é ótima porque não dá para suar muito. Amanhã, quinta-feira, contamos com uma máxima de 22 graus. O céu vai estar muito nublado a parte da manhã, com abertas para a parte da tarde. E nos dias a seguir vai ser mais ou menos isso. Vamos ter o contraste das manhãs e as tardes. Na sexta-feira vamos contar com o céu muito nublado a parte da manhã. E na sexta-feira podem ocorrer até períodos de chuva fraca ao início do dia. Mas, em contrapartida, a partir das 3, o céu deverá apresentar-se praticamente limpo. No sábado é um pouco o contrário. Vamos ter o céu com algumas nuvens da parte da manhã. E muito nublado da parte da tarde. Portanto, no sábado vamos ter aqui um dia bastante, bastante cinzento, ainda assim com algumas abertas. No domingo pode cair alguma chuva nas primeiras horas do dia. O céu vai estar muito nublado no domingo, mas com abertas praticamente durante a tarde. Portanto, vamos ter aqui dias assim um pouco mais cinzentos, com a temperatura que a partir da manhã não vai ir muito para além dos 22 graus até ao início da próxima semana. Portanto, vai ser assim uma segunda semana de julho com temperaturas mais baixas. Contudo, está tudo dito nesta primeira hora. Logo a seguir às 9, estou de regresso para mais uma hora aqui nas manhãs do Toca Acordar, sendo que estou até às 12. Bom dia, até já.
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7: São 9 horas.
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9: Já o protocolo de colaboração entre a Câmara de Viana do Castelo e a Junta Regional de Corpos do Corpo Nacional de Escutas de Viana do Castelo, Vigilância Florestal 2026, integra a vigilância e a sensibilização em três locais, nomeadamente Serra Santa Luzia, Senhora do Crasto e São Silvestre, por dois escuteiros por turno, todos os dias, incluindo também os fins de semana. Marcado para o dia 18 de julho está a travessia a nado entre o Parque Eólico Offshore e a cidade de Viana do Castelo. São 6 atletas que se vão fazer esta travessia de 20 km em águas abertas entre o Parque Eólico Offshore de Viana do Castelo e a costa de Viana do Castelo. Um desafio que junta o desporto de alto rendimento e energia sustentável. A iniciativa intitulada OW Extreme Challenge de 2026 é promovida pelo Ocean Winds e assinala o 6º aniversário da Windflot Atlantic, considerado o primeiro parque eólico offshore flutuante submersível do mundo, com 25 megawatts de capacidade. O Teatro Noroeste Centro Dramático de Viana apresentou a oferta de teatro escolar 2026-2027, prevendo 6 estreias a apresentar mais de 14 mil crianças do Conselho de todos os níveis de ensino obrigatório, segundo foi aguardado a conhecer. As 6 estreias dedicadas à comunidade escolar incluem propostas criativas para diferentes faixas etárias e contextos pedagógicos. Depois de terminado o fim de vida do Campo de Gerações na praia, junto à Praia da Arda, na estrada de acesso à Praia da Arda, é um novo parque para gerações, uma nova plantação de gerações, que vai abrir esta sexta-feira junto à Praia da Arda, precisamente no caminho da Praia da Arda, na freguesia.

0: de Fife. Depois de ter terminado a temporada no terreno, inaugurada em junho, a Quinta da Pegadinha tem uma nova parcela em flor e que fica situada nas proximidades do anterior. A sementeira, feita pela Quinta da Pegadinha de Barcelos, é anualmente um ponto de atração para os amantes destas emblemáticas flores. As cinco gerações estão quase a florir e poderão ser visitados, com destaque também para o stand com os produtos que a Quinta vai ali comercializar. Há um novo campo de girassóis aqui em Afife que a partir desta sexta-feira já pode ser visitado depois do encerramento do outro que criou uma autêntica rumaria até à Estrada da Arda na freguesia de Afife. Assim, a partir desta sexta-feira há mais girassóis para visitar aqui em Afife. Voltamos dentro de uma hora para atualizar todas as notícias da nossa região.
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Maca, com bem, espero que esteja bem. Passam 11 minutos das 9 da manhã. Vamos às coisas que apenas pessoas bonitas conseguem fazer. Portanto, se identifica, é bom sinal. É bom sinal. Ora, vamos lá ver. Diz aqui, usar algo que parece ligeiramente ridículo. Hã? Que se calhar muitas pessoas diriam, ah, eu jamais usaria isto. Pois é, mas as pessoas bonitas conseguem usar coisas que aparentemente são ridículas para alguns, para outros são apenas diferentes, não é? Uma pessoa bonita pode usar óculos de sol pequenos dentro de casa, camadas descombinadas ou calças que parecem impossíveis de usar. Quando muitas vezes a pessoa diz, ai, aquilo está fora de moda, aquela pessoa não anda na moda. Não é? Não faz sentido. Não. A roupa que usa, não, só pessoas bonitas é que conseguem ter essa mente de poder usar aquilo que gostam, mesmo que aos olhos dos outros possa parecer ridículo. Ora, se você é uma pessoa comum, ser quieto pode ser percebido como estranho ou até mesmo uma falta de habilidade social. Não com pessoas convencionalmente bonitas, porém, quando mal falam numa festa, as pessoas presumem que são profundas, pensativas ou maravilhosamente difíceis de ler. Eles podem sentar-se num canto, não é? E ficar ali por horas. O silêncio que lhes traz a paz e a alma. As pessoas bonitas, não é? Só as pessoas bonitas é que conseguem estar assim no seu silêncio. Dar uma má resposta no trabalho, ora, se já aconteceu. Se já fez isso, só pessoas bonitas é que conseguem fazer isso. Se tropeçarem durante uma atualização de trabalho, as pessoas provavelmente não irão repreendê-los, se houver algo. Elas podem até se apressar para ajudá-los a esclarecer em vez de julgar o erro. Um gerente também provavelmente dirá, acho que vejo para onde você está a ir com isso. Mesmo quando não havia nada para ver. A verdade é que pessoas bonitas... digamos que há uma abertura, não é? Quase que tudo é possível só porque aquela pessoa é bonita. Chegou atrasado ao trabalho, portanto. Ah, mas é bonito, não é? Tem desculpa. Há uma tolerância maior. Há uma tolerância maior em ser bonito. A pessoa usa quase a beleza como argumento, não é? Como eu quero, posso ir mando. Pois, isso é possível também de acontecer. Tem aqui mais, ser direto sem parecer mal educado. A verdade é que uma pessoa bonita pode dizer algo totalmente cruel e de alguma forma isso parecer surpreendentemente honesto. Porquê? Porque se olha para a cara da pessoa e muitas vezes não se vê maldade, vê-se beleza, não é? E a beleza quase que encobre. Por isso é que há pessoas que dizem, é tão bonito, tão bonita, mas depois tão má e tão mau. Diz aqui também na lista... Aparecer desleixado em público. O cabelo, as calças amarrotadas, enfim. Aquele ar de despreocupado. Mas se for bonito, não é? Ninguém vai dizer que parece um mendigo, não é? Está apenas despreocupado, relaxado com a imagem. O que para muitos até dá uma certa... uma certa atração, não é? Mas também depende. Uma coisa é desarrumado, outra coisa é sujo, não é? Portanto, uma coisa é um cabelo bagunçado, uma calça amarrotada, uma camisinha por fora das calças, não é? Uma calça larga. Outra coisa é estar todo pimpão e sujo, não é? Não adianta, não faz pandã. Diz aqui, pessoas bonitas esquecem-se com alguma frequência... Do nome de outras pessoas. Por exemplo, cruzam-se com alguém e dali uns tempos voltam-se a cruzar. Ai, eu já não me lembro do seu nome. Ai, peço imensa desculpa. Não é? Isto acontece muito. E todos nós já nos esquecemos do nome de alguém, mas pessoas bonitas recebem uma tolerância muito maior. Ou seja, quando dizem, ai, desculpa, lembro-me o seu nome, as pessoas geralmente riem e se apresentam felizmente de novo. Portanto, ou seja, não ficam chateados se aquela pessoa se esquecer do nome. Lá está, a vantagem em ser bonito. Mais, diz aqui,
se for ruim a dançar, não é? Imaginemos que uma pessoa bonita não tem jeito nenhum para dançar, está numa festa, até tenta dançar, mas depois percebe que não é bem o meu estilo e eu também não sou muito de dançar. Fica aquele ar assim, aquele jeito, não é? Da pessoa, queria dançar, mas não tenho muito jeito, dançar à minha maneira. Mas como é bonita, eu acho que as pessoas depois focam-se na beleza, naquele ar desajeitado, mas bonito, não é? E não fica mal. É muito mais giro ver uma pessoa bonita desajeitada a dançar do que uma pessoa que não é tão bonita desajeitada a dançar. É porque a pessoa que é bonita depois também puxa as atenções para outro lado. Eu acho que as pessoas também não se focam tanto na dança, estão-se a focar mais na beleza, não é? Diz aqui também, olha, deixa-me lá ver, sendo dramático, ora está, não há problema pequeno demais para uma pessoa atraente. Quando eles reclamam, por exemplo, que o cabelo deles não está bem, quando são um pouco dramáticos, mas as outras pessoas não o veem como dramáticos, veem assim um pequeno problema, não é? Ah, pronto, está ali, não está muito bem com o cabelo, não está muito bem com aquelas calças, não gosta daquela roupa, mas o drama não é visto da mesma forma que nas outras pessoas que não são assim tão bonitas. Lá está, é a beleza a sobressair. Diz aqui também, obter ajuda sem precisar perguntar duas vezes. Ora, é verdade. No supermercado, por exemplo, mulheres bonitas, homens bonitos, se cai alguma coisa ao chão, alguém se prontifica logo para apanhar, não é? Alguém se prontifica para ajudar. Se a pessoa pedir uma informação, não necessita pedir duas vezes, porque do outro lado vai receber uma atenção de alguém que está atento àquilo que está a dizer. Lá está. Não precisa de... Ah, desculpe, não ouvi o que é que disse. Lá está. São também procedimentos e comportamentos que levam a quem está do outro lado a agir de forma diferente, porque a pessoa é bonita, não é? Pronto. Mas diz aqui, mudar os planos no último minuto. As pessoas bonitas têm o poder muitas vezes de mudar os planos sem serem repreendidas pela outra pessoa que está consigo, não é? Porquê? Porque, pronto, a outra pessoa cede porque tem ali uma beleza incondicional e acaba por ceder muitas vezes sem dar por ela, não é? Portanto, mudar planos é mais fácil quando realmente alguém é mais bonito. É o que diz aqui, atenção, eu estou-me a valer por aquilo que eu estou a encontrar neste artigo. Postar a mesma selfie novamente. Uma pessoa bonita pode enviar tantas fotos de espelho ou fotos de férias a sorrir suavemente quanto quiser. As pessoas ainda vão comentar como se fosse notícia de última hora, mas fica sempre bem, não é? Calha sempre bem. Podem ser fotos parecidas, podem ser... Porque pronto, é bonita, é beleza. As pessoas gostam de ver beleza, seja onde for, não é? 20 coisas. Ai, eram 20 coisas, mas eu acho que não as li todas, porque senão estávamos aqui uma manhã inteira. Coisas que apenas pessoas bonitas conseguem fazer e que aos olhos dos outros não fica assim tão mal. E as pessoas até... Lá está, é a beleza a desviar as atenções. A pessoa pode estar a fazer alguma coisa que não caia assim muito bem aos olhos de muitos, mas se a pessoa for bonita, rouba as atenções através da sua beleza. E pronto, ficámos aqui muito esclarecidos. Vale a pena, hein? Ser bonito, ser bonita. Passam 20 minutos das 9.

hoje quarta-feira, hoje dia 8 de julho, passa tudo muito rápido, não é? Já estamos a 8 de julho, ainda há pouco estávamos em junho ou em maio e já estamos daqui a pouco a meio de julho. Para quem está de férias, passa mais rápido ainda, porque quando a pessoa está bem, está aprovado que não dá pelos dias passarem. Portanto, quem é feliz vê a vida a passar muito rápido. Portanto, pensa, às vezes há dias em que não está tão feliz, também tem o seu lado bom, é que a vida passa sempre mais devagar e mais aborrecido. Portanto, olhar assim para as coisas e pensar, nem tudo é mau. Portanto, quem vive com muita felicidade o tempo todo, tudo vai passar muito rápido, tudo vai passar depressa, vai sentir que as coisas estão a passar a voar e que o tempo passa a voar. Ora, aquelas pessoas que têm dias mais aborrecidos, que até dizem, ai, às vezes as horas custam a passar, às vezes os dias não passam, sinto que não estou a fazer nada de especial, sinto que, vejo ao lado bom, não é?

A vida custa a passar, passa devagar. Um dia parece que são 3, 4 dias. Portanto, é ou ao contrário, já nem sei. Portanto, é olhar para as coisas assim, dessa forma também, que há sempre o lado bom, mesmo naquilo que às vezes não parece ter nada de bom. Veja, não é? Se está a trabalhar e pensa, ai, os dias, as horas não passam no local de trabalho. Portanto, é a sua sorte. Porque imagino que as horas passassem tão rápido no trabalho como quando não está a trabalhar, não é? Por um lado é bom, sendo que o dia demora mais a passar e a vida não passa assim tão depressa. Porquê? Porque está a trabalhar e se calhar quando está a trabalhar está assim aborrecido. É bom sinal, é sinal que a vida também não passa a voar. A melhor música para si nesta manhã, Eros Ramazzotti, De L'Ultimo Romance. Há músicas que sabem bem, elas tocam aqui. Um ótimo dia, uma excelente manhã, estamos juntos até às 12. E toca acordar.

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com o Correio da Manhã. Na capa do Correio da Manhã, utentes entregaram casa a troco de missas. Donos de lar condenados por burlar idosos doentes, vítimas tinham 87 e 90 anos, perderam 200 mil euros, 4 anos e 6 meses de prisão para o casal, a pena fica suspensa. Veículo desgovernado mata duas mulheres e causa 22 feridos em paragem, a troca de pedais em tragédia com autocarro. Ainda também notícia, a correção de exames continua com problemas. Georgina oferece roupa da sua marca à mulher de Messi, é também notícia. As finanças, imobiliário enche cofre das câmaras. Ainda também o crime, rede usa empresas para lavar 50 milhões. Ainda também notícia o jogo do mata-mata, Força Aérea obrigada a ir buscar Montenegro. A seleção, Jesus pronto para ser campeão. No mercado, Prestiani perto de deixar o Benfica. E no Sporting, o contrato das Arábias, no valor de 60 milhões, convence Trincão. Ainda também o caso Paixão Vermelha, está condenado a pagar 15,3 mil ao Futebol Clube do Porto. Avanço agora para a capa do Jornal de Notícias. Na capa do JN, a maioria dos alunos do superior são a favor da regionalização. Estão ligados ao território, mas a evolução na carreira implica rumar à capital ou emigrar. O estudo da Academia do Porto conclui que excesso de centralismo empobrece o país. Na educação, o ministro não garante correção de todos os exames a tempo. Autocarro mata duas mulheres em Sintra, a origem do despiste contra a paragem, por explicar. Ainda também notícia, a cimeira marcada por contratos de vigilância aérea e críticas de Trump. Ainda notícia também, Jesus a um passo de cumprir o sonho, negociações com a Federação Portuguesa de Futebol aceleram um novo selecionador, que será anunciado até ao final desta semana. A prestação no Mundial deixa marcas de uma seleção profunda. Ronaldo não foi o único abaixo do que vale. Ainda também notícia, a indenização, castigos da Federação Portuguesa de Futebol aos Dragões, violou direito à crítica. É também notícia. Avanço agora para o Público. Esta manhã no Público podemos ler Gilberto Gil, aquele abraço para um adeus aos palcos. Avaliação dos exames, programadores excepcionais muito rápidos, a startup que em 2017 desenhou a plataforma. Altas temperaturas até ontem.

Onde é que o nosso corpo aguenta o calor? É a pergunta. E como ter uma boa noite de sono? Ainda também notícia PSD quer união de facto com travão à venda de casa nas heranças indivisas. Proposta do Governo sobre heranças indivisas será votada na especialidade esta semana. PSD propõe alterações, nomeadamente que o novo regime se aplique às heranças abertas e não partilhadas. Mundial 2026, o drama de Portugal em 5 atos. Ainda também notícia, a investigação, rede de jogo não licenciado usa Madeira como refúgio e tem ligações a casinos online e também uma empresa sediada na Zona Franca da Madeira. Notícias de hoje no Público. Avanço agora, por fim, para o Diário de Notícias. Na capa do Diário de Notícias esta manhã, empresas fazem acordos ilegais para poupar nos salários. OCDE denuncia práticas anticoncorrenciais de empregadores em Portugal que limitam liberdade de trabalhadores quando estes cesam contratos. Há inclusive empresas concorrentes que combinam entre si limites aos salários oferecidos aos trabalhadores. Concertos Álvaro Covões, estamos a transformar o Nós Alive num festival cultural e não só de música. A seleção Jorge Jesus é o eleito, mas o salário ainda é um ponto a discutir. Ainda também notícia o abastecimento, falta de água na Costa de Caparica obriga a trabalho na madrugada. Paulo Santos tem de recorrer a baldes para o dia-a-dia do seu lar. Educação, professores estão a ser contactados, aliás, para alterar as férias, é também notícia. Droga, 16 toneladas de cocaína apreendidas pela PJ em alto mar até ao final de maio. E ainda também em França, Marine Le Pen contradiz-se e avança para candidata. Notícias de hoje na capa destes jornais nacionais, Diário de Notícias, Público JN e Correio da Manhã. Passam agora 54 minutos das 9, estamos na reta final desta segunda hora do Toca Acordar, por isso é ali um volto já. Conte comigo também a partir das 10 da manhã, até porque ainda temos mais 2 horas de música. Antes disso, os comerciais, toda a informação à hora certa, portanto fica o convite para regressar comigo. Estamos apenas na metade de uma missão que ainda tem muito para dar e desse lado espero que continue também. Até já!

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6: São 10 horas.
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8: A Associação ao Norte apresenta entre 17 e 19 deste mês, na freguesia de São Lourenço da Montaria, a 14ª edição da Montaria Documentário Patrimonial Rural. Sim, é uma iniciativa da Associação ao Norte, em colaboração com a Junta de Freguesia de Montaria e a Câmara de Viana do Castelo, que volta a afirmar-se como um espaço privilegiado de encontro entre cinema, património, antropologia e o mundo rural. A GNR já deteve 134 pessoas pelo crime de incêndios, anunciou a corporação, que reforçou o patrulhamento em todo o país face ao agravamento do período de incêndios rurais, mantendo o dispositivo em prontidão. Em comunicado, a Guarda Nacional Republicana refere que a maioria das detenções está associada ao comportamento desadequado no uso do fogo, nomeadamente no uso negligente. Durante esta semana, o dispositivo da GNR vai focar-se no cumprimento das medidas de proteção e segurança em todo o território, numa semana em que quase todo o território vai estar em risco máximo, muito elevado ou elevado de incêndio. O município de Valença deu mais um passo no reforço, no apoio ao tecido empresarial do Conselho, promovendo a apresentação de duas plataformas, o GET20, um projeto que tem a iniciativa que visa acelerar a transição digital, a descarbonização e a competitividade das organizações. É neste sábado que o Largo das Neves vai acolher a 13º Encontro do Teatro Popular do Noroeste Peninsular, sob a designação Expressões. O evento, que se assume no Largo das Neves como referência do Teatro Popular, é organizado pela Câmara de Viana do Castelo, com o núcleo promotor do Alto Floripo, 5 de agosto. A iniciativa conta ainda com a parceria estratégica das autarquias de Vila de Punha, Mujães e Barroselas. A vasta programação inclui os mais novos de Vila de Punha e Mujães, que interpretam o Alto Floripo, e o novo projeto musical das Cantadeiras de Valde Neiva com as crianças. O cartaz conta ainda com fado, bandas filarmónicas, marchas populares e bailes populares. No próximo dia 12, é um domingo, pelas 10 da manhã, no Centro Social Paroquial de Chafé, vai ser feita a apresentação da monografia que se intitula De São João de Ester a Chafé, Memórias da Sobrevivência, um lugar e a sua comunidade, editado pela Junta de Freguesia e pela Câmara de Viana do Castelo. Trata-se de um trabalho da historiadora Ana Isabel Lopes. Assim, integrado nas comemorações do 41º aniversário da Freguesia de Chafé, a apresentação terá lugar no próximo dia 12, às 10 da manhã, no Centro Social Paroquial de Chafé. A monografia será

0: apresentada por Ricardo Carvalho, contando ainda com o evento com a atuação musical de Cândido Miranda e Simão Mota. Ao fecharmos aqui este bloco de notícias, só vou recordando que estas e outras notícias podem ser consultadas em todas as plataformas digitais da Rádio Afifense.
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Ora bem, o melhor momento do dia para comer um doce é agora de manhã, ou então ao início, ou até ao meio da tarde. Portanto, se estiver assim a pensar, ai, preciso de adoçar um bocadinho a minha vida, não é? Especialistas dizem que o melhor momento para comer doces e evitar os tais picos de açúcar no sangue é na primeira metade do dia. Ou seja, não é logo de manhã, muita gente tem ideia que é logo assim nas primeiras horas, 7, 8 da manhã. Não, é na primeira metade do dia. Ou seja, comer doces pela manhã ou à tarde melhora o controle de açúcar no sangue. Uma investigação citada por uma fonte muito credível revela que mulheres que comeram bolos depois do jantar, ou seja, a partir das 7:30 da tarde, tiveram picos de açúcar no sangue mais elevados do que as que comeram o mesmo doce depois do almoço. Portanto, do meio-dia e meia para a frente, ou então a partir do meio da tarde, ou seja, às 3:30. A par disso, as mulheres que ingeriam doces depois do jantar também apresentavam níveis de açúcar muito elevados em jejum na manhã do dia seguinte. Portanto, isto também interfere. Ora, de acordo com este estudo, a sensibilidade à insulina pode diminuir ao longo do dia, atingindo o seu ponto mais baixo antes de dormir, embora acrescentem que são necessárias mais pesquisas para fundamentar este tema. Portanto, isto, comer qualquer coisinha doce, se lhe der assim uma grande vontade, é escolher a hora de almoço ou então o início da tarde. Aquela ideia que logo de manhã também não é boa e ao final do dia muito menos.

0: da região.
1: Aí está Bombom para ouvir já a seguir com Ronnie Fuego e Lonnie Johnson. Músicas que sabem bem de se ouvir e tocam aqui, passam 15 minutos das 10. Bom dia.

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música a tocar aqui na sua rádio nesta manhã. O dia hoje será de sol, mas para já aqui em Fife está embrulhado. Se calhar aí pela sua zona já descobriu. Aqui ainda está um bocadinho envergonhado, está um bocadinho atrasado o sol, mas estamos à espera dele. É uma quarta-feira que promete céu praticamente limpo para todo o dia e uma temperatura igual à de ontem, 24 de máxima. Portanto, um dia para quem não gosta de muito calor, um dia ótimo de verão. Amanhã a temperatura vai voltar a descer. Vamos contar com 22 de máxima para Viana do Castelo. Amanhã o dia vai ser de céu muito nublado nas primeiras horas do dia. Ao longo do dia as nuvens foram parte do cenário também, mas com o sol a prometer espreitar. Mas em relação ao dia de hoje, não é? Amanhã vai estar muito mais nublado. Na sexta-feira também vamos contar com céu muito nublado até à uma da tarde, mas da parte da tarde vamos contar com céu limpo na sexta-feira, portanto vai ser assim um misto de muitas nuvens, um dia muito cinzento até à uma da tarde e a partir da uma em diante o céu deverá ficar praticamente limpo. Sexta-feira vamos contar com 23 de máxima para Viana, a mesma esperada para sábado, onde o céu também se deverá apresentar com nuvens durante o dia todo e será assim no domingo, será assim na próxima semana também. Quanto aos valores da temperatura, elas vão estar entre os 20 e poucos e os 25 graus durante os próximos dias, portanto não vamos esperar aqui para a cidade de Viana com valores muito longe destes que temos tido, sobretudo hoje e ontem e antes de ontem, portanto os valores vão estar mais ou menos dentro da mesma linha. Seguimos com o Escura, Senti Saudade, participação especial de Bia Caboz, a música de Bia Caboz, músicas que sabem bem, tocam aqui para si nesta manhã. Bom dia.

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0: braços, a hora de falar um bocadinho, de deixar o que está a fazer e se concentrar em participar. Antes disso, quero lembrar que amanhã vou estar à conversa com o Jaime Parente, é o meu convidado, ele que faz parte então do Jarojup. Ele que faz parte também da organização da Festa em Honra da Nossa Senhora da Silva, para quem não sabe, em Santa Marta de Portuzelo. Aliás, esta festa arranca mesmo amanhã. E é amanhã que vamos receber aqui o Jaime, porque esta festa dura até dia 12 de julho, portanto é 4 dias, e é uma festa que homenageia também todos os colaboradores já falecidos. Decorre então em Santa Marta, tem um programa recheado de música e daquilo que uma festa realmente deve ter, e é o próprio Jaime, uma vez que faz parte aqui da organização, que nos vai falar então desta festa em honra da Nossa Senhora da Silva, Souto da Silva, em Santa Marta de Portuzelo. E obviamente, claro, que vamos falar dos 45 anos do Jarojup, da banda, uma das bandas mais icónicas aqui de Viana do Castelo, que, olhando assim para eles, é óbvio que ninguém diz que já tem 45 anos desde da sua fundação, porque ficamos a olhar para eles com um ar tão jovem, não é? Que ninguém dá 45 anos à banda. Dão-lhes 45 anos a eles, à banda não, não é? Portanto, é realmente um grupo conceituado, de enorme carinho que os vienenses têm por eles, não é? E foram ao longo dos anos realmente elevando esse carinho, e amanhã, uma entrevista que vai poder acompanhar logo às 10 da manhã, porque o Jaime vai estar aqui em estúdio. Portanto, temos aqui uma conversa que vai ser muito bem recheada. Vamos falar de festa, vamos falar de música, e porque uma festa não vive sem música, e onde há música há festa, portanto está uma coisa ligada à outra. Amanhã não perca então esta entrevista às 10 da manhã com o Jaime Parente, um dos elementos, vocalista aqui da banda do Jarojup, que nós conhecemos e que gostamos sempre de acompanhar e de saber o que é que têm feito. Portanto, vai ser uma entrevista muito boa amanhã às 10 da manhã. Não se esqueça, pode acompanhar aqui em direto. Agora, aproveito para lembrar mais uma vez que a seguir às 11 a conversa é outra. Pede a música que quer ouvir, até lá pode deixar também a sua mensagem através do WhatsApp da rádio que está à sua disposição para o 969195031. 969195031. Envia a sua mensagem e depois eu faço questão de a ler entre as 11 e o meio-dia. Portanto, é aquela horinha que passa rápido em que os ouvintes estão do outro lado sempre a marcar o número para conseguirem entrar, e alguns conseguem com facilidade, outros têm mais dificuldade em entrar, mas também a força faz com que não desistam. E é a partir das 11 que temos então a hora mais aguardada e também das mais animadas aqui da rádio. Já a seguir, os comerciais e toda a informação à hora certa com José Carlos Silva. Fica o convite para regressar comigo já a seguir, depois das 11. Bom dia!
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5: Bom dia, são 11 horas. Temos agora para a informação das 11. O município de Valença deu mais um passo no reforço do apoio ao tecido empresarial do concelho, promovendo a apresentação de duas plataformas, o GET 2.0 e o projeto EcoChain, iniciativas que visam acelerar a transição digital, a descarbonização e a competitividade nas organizações. Em Moledo, a praia foi palco da primeira edição da Moledo Festival, um evento dedicado aos desportos de mar, vento e praia, que reuniu atletas, famílias, visitantes e entidades do setor do ambiente, de convívio, competição e a celebração do estilo de vida ligado ao oceano. A Câmara de Caminha vai assinalar na próxima sexta-feira, pelas 11 da manhã, no edifício Onda de Vila Predâncoa, dois protocolos de colaboração que representam mais um passo no reforço das condições de apoio ao setor marítimo e das pescas no concelho. A cerimónia vai contar com a presença do Ministro da Agricultura, José Manuel Fernandes, sublinhando a relevância da institucional da iniciativa. O primeiro protocolo será celebrado entre a Câmara de Caminha de Ocapescas, Portos e Lotas, tendo como objetivo a cedência do espaço do edifício da Onda de Vila Praia da Âncora. Este acordo vai permitir reforçar a utilização daquele equipamento em benefício das atividades ligadas ao mar e das comunidades pescatórias locais. A Câmara de Viana do Castelo está a assegurar diversas ações de vigilância florestal em períodos de áreas rurais críticas, numa perspectiva dissuadora, contribuindo para a redução do número de comportamentos de risco, para a redução do tempo de detecção e resposta a eventuais ocorrências de incêndios. Nesse sentido, nesta época mais crítica, o Conselho conta com protocolos em vigor com a Escola dos Serviços e Vigilância na Serra Santa Luzia, na área envolvente desde 1 de junho até 30 de setembro, e que pode ser prorrogado atendendo às condições meteorológicas. O protocolo com a Junta Regional do Corpo Nacional de Escutas de Viana do Castelo são também para a vigilância de São Silvestre em Cardeales, Santa Luzia, Senhora do Crasto em Deucristo, de 15 de julho a 15 de setembro, e de contrato interadministrativo com a Delegação de Competências para a realização de ações de vigilância e sensibilização no Monte Roques, de 8 a 15 de setembro, podendo sempre que se justifique ser realizados noutros períodos considerados necessários pelas partes. O Teatro Noroeste, Centro Dramático de Viana do Castelo, apresentou a oferta de teatro escolar 2026-2027, numa iniciativa com o apoio da Câmara de Viana do Castelo, que assegura a gratuidade para as escolas públicas do concelho. A companhia residente no Teatro Sá de Miranda de Viana do Castelo prepara uma temporada que irá abranger cerca de 14 mil crianças e jovens vienenses de todos os níveis de ensino obrigatório, garantindo a equidade no acesso à criação artística desde a infância até à adolescência. Ora bem, nós agora vamos ficar por aqui em termos das notícias das 11. Passam 3 minutos, mais alguns segundos das 11. Vamos voltar ao meio-dia aqui à antena. No entanto, estas e outras notícias

0: podem ser encontradas em notícias em radiofifense.pt. Então, está tudo dito.
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3: Ora, estamos com 11 horas mais 6 minutos na quarta e última hora.

0: Já estamos a caminho, não é? Da tarde, portanto amanhã daqui a pouco está passada. Por isso agora, se quiser participar, é ligar para o 258-98-30-87. Este é o número que deve utilizar para fazer chegar a sua chamada e para a partir daí deixar também o seu beijinho, o seu abraço. É ligar para o 258-98-30-87. O David Carreira diz: ficamos por aqui. Não ficamos por aqui porque vamos até às 12. E não se esqueça que amanhã vou receber aqui em estúdio o Jaime Parente. Vai-nos falar da festa que ele próprio também está a organizar. Portanto, é uma festa, um arraial, é uma romaria em homenagem à Nossa Senhora da Silva, do qual ele faz parte da organização. E para além de nos falar desta festa, desta festividade, que vai decorrer então em Santa Marta de Portuzelo, já amanhã, entre os dias 9 e 12, são 4 dias de festa. Ele vai nos contar tudo sobre este programa e também sobre os 45 anos da banda. Portanto, 45 anos é realmente aqui uma data que nos leva a perceber a história dos Jarojupe. Portanto, o Jaime vai estar aqui comigo amanhã a partir das 10 horas da manhã, uma entrevista a não perder. Ele vai estar aqui em estúdio para acompanhar. Então só tem que estar ligado, sintonizado na nossa rádio para saber mais sobre esta festa que decorre então nos próximos dias em Santa Marta do Portuzelo. Lembrar que estamos numa altura de festas e romarias. Na sexta-feira eu vou estar à conversa com a Susana e com a filha da Susana, que vão estar aqui em estúdio às 10 da manhã também. Olha, por falarem 10 da manhã, a entrevista com o Jaime é amanhã às 10 e a entrevista com a Susana e com a filha, que fazem parte da Comissão de Festas de Santa Marinha de Vila Praia da Âncora, vão nos contar tudo também sobre estas festas que correm já nos dias 17, 18 e 19 de julho. Portanto, elas vão estar aqui comigo também para uma conversa que pode acompanhar a partir das 10 da manhã. E para quem gosta de festa e de falar de festa, portanto, nada melhor do que acompanhar a nossa emissão, porque vamos falar disso. E o Alto Minho é grandioso em festas e romarias. Não falta por aí onde ver os seus cantores favoritos, onde se divertir, onde juntar a música à gastronomia. Portanto, festa é isso mesmo. E vamos então lhe divulgar as festas de Santa Marinha na próxima sexta-feira às 10 da manhã. Agora vou até ao telefone, já temos o telefone a tocar. Estou sim?
1: Bom dia, até aqui o fim.
0: Olha para ele, pá, ainda dá-me uns nervos com o Nuno anda desaparecido. E depois entra e é o primeiro. E ainda assim diz até que enfim.
1: Até que enfim entrei hoje.
0: Mas até que enfim quem diz sou eu, faz favor. Ó Nuno.
1: É difícil entrar em linha.
0: Não venha com essa coisa do é difícil, porque já há 2 semanas ou 3 que não liga, e não venha cá dizer que é da dificuldade. O que é que andou a fazer neste tempo?
1: Dificuldade é a senhora.
0: O que é que andou a fazer neste tempo? Andou a tentar, não tentou.
1: Ando na festa, senhora Vitória, fiz uma dieta da quinta para a sexta, da sexta para o sábado, da sábado para o domingo.
0: Então vamos lá ver uma coisa, só entre nós. Espera aí, é isso, só entre nós, que ninguém nos ouve. Andou a recuperar das festas, não é?
1: Pois.
0: Ah, e anda feliz?
1: Ando.
0: Ah, isso é que eu gosto de saber. Olha, gosto e fico mesmo
1: ando
0: contente.
1: Ando no peito, nem posso respirar.
0: Mas anda feliz. Hã?
1: E agora eu como não vejo.
0: O quê?
1: E ele dizer um grande marombeiro.
0: Diga lá, Nuno, vá lá. Então agora vamos, quer dizer...
1: Vamos com um jardim sem flores.
0: Ai, Nuno, que horror.
1: Você que manda dizer, eu disse.
0: Então, mas porquê que está com essa inspiração toda?
1: Eu não sou nada. Olha, vamos deixar de treta e depois aí está no tocador no momento final.
0: As pessoas andaram a perguntar por si. Eu também disse. Atenção, se houver mais notícias, a gente sabe.
1: O sapato lá tem falou em mim, eu estou aqui a ouvir.
0: Pronto, e fez muito bem e hoje deu notícias. Está mal, mas está aí, não é?
1: É.
0: E essa dor no peito é o quê? É ansiedade?
1: Não, até é uma dor muito forte. Apareceu-me no Ianca, fui fazer exames.
0: E da Ianca subiu para o peito?
1: Subiu para o braço, para o ombro direito, agora subiu para o peito. É uma dor cá dentro de mim, não sei o que é.
0: E acha que é a mesma dor, é que veio da anca? Veio...
1: É a mesma dor, é uma dor muito forte.
0: Mas é a mesma, a da anca é a mesma que sobe?
1: É.
0: Poxa.
1: Não sei o que é, eu fui levar-me, anda a dizer tomar comprimido, não adiantou nada.
0: Então se calhar quando nós temos dor nos dentes, também se calhar vem da anca, sei lá, não é?
1: Não sei. Estou aqui, estou a suportar a dor, estou aqui a descansar.
0: A descansar, não é? Mas feliz, mas com dores, não é?
1: É.
0: É, cada um sabe das suas, Nuno, não é?
1: Exatamente.
0: O que é que quer ouvir?
1: Já disse, Santo Pecador, momento final.
0: O momento final, portanto, vamos pôr aqui o momento final dos Santos e Pecadores para dedicar a quem?
1: Para a Fita Confex e para o Zeca Fagoso, para o Manuel Martins Marinhas, para o Bernardo Pessoalzede, o Zeca já disse.
0: Sim.
1: E para quem mais? Para o Joaquim Sousa, para o Vítor Diegas e para você, todos os vintos participantes.
0: Muito bem. Ok, Nuno. Olha, as melhoras, porque para ser ainda mais feliz só falta mesmo que essas dores saiam e desapareçam, não é?
1: É uma dor muito forte. Mas
0: Nuno, andou nas festas, não é? Correu tudo, agora... Agora está a sofrer um bocadinho.
1: Não, apareceu da segunda para a terça. Foi da segunda para a terça que me apareceu a dor.
0: Lá está. E quando é que andou nas festas? Não andou antes disso?
1: Andei de quinta, sexta, sábado, domingo.
0: Pronto. E as dores apareceram-lhe agora, há uns dias, não é?
1: Foi da segunda para a terça.
0: A coisa não aparece logo. A primeira pessoa anda na festa, diverte-se isto e aquilo e esgota as energias e depois é que vem a dor e o cansaço. Não é logo, não é imediato, Nuno.
1: Ok.
0: Então pronto, vá à sua vida.
1: Tá bem?
0: Beijinhos, Nuno, até amanhã. Aí está, portanto, já percebi, quando nós temos uma dor em certos lados, ela pode vir do outro lado qualquer, porque a do Nuno, da anca, subiu para onde é que ele disse? Para não sei onde, e depois dali foi para o ombro. Até as dores apanham boleia com o Nuno, não é? Não ficam ali, não é uma dor localizada. Aquela de um local foi para outro. Propagou-se. Vamos à música Santos e Pecadores. Quem pediu foi o Nuno. O momento final, estamos a brincar, claro. As melhoras do Nuno. O descanso agora vai ajudar também a que ele fique melhor. Vá continuando a ligar, 258-98-30-87. É o número que tem que usar para falar comigo nesta manhã. Ligue.

0: hoje não é o momento final, é o momento para ligar, é o momento exato para atendermos mais um ouvinte. Estou sim?
1: Bom dia, menina Mafalda.
0: Olá, bom dia, Miguel Fonseca, está bom?
1: Paciência.
0: O quê?
1: Calhou assim.
0: Calhou o quê?
1: É, de ligar.
0: Calhou, portanto estava na sua Oi? Vida e sem querer deu por ela e olha, estou a ligar para a rádio.
1: Deita abaixo.
0: Ah, mas isso deitar abaixo é normal, não é?
1: Não é nada, diga.
0: Deitar abaixo é normal, mas tudo o que se deita abaixo depois pode-se levantar, não é?
1: Sim.
0: A pessoa não pode desistir.
1: Está muito bem. O que é que a gente... Como é que se diz? A gente dá e fica com ela.
0: Ai, vocês às vezes parece que estão baralhados da cabeça.
1: É mesmo.
0: O que é que você disse?
1: É este calor. O que é que a gente dá e fica com ela?
0: O que é que nós damos e ficamos com ela?
1: Sim.
0: Deixa-me lá ver. Eu sei lá, essa eu não ouvi. Dar tempo? Não. Tempo não é. Preguiça?
1: Não.
0: Então?
1: Ai, meu Deus, e temos que aguentar.
0: O que é que nós damos e ficamos?
1: Com ela.
0: Damos e ficamos com ela?
1: Sim.
0: Não sei.
1: Olha, é para a Dona Helena Pires, filhos, netos, bisnetas...
0: Então não me dá a resposta.
1: Para o Sr. Manuel Vieira. Olha, é a queda, você dá e fica com ela.

0: Ah, fico se eu quiser. Isso é que era bom. Eu caio e levanto-me. Não diga às neiras, homem, que está num programa de rádio a ser ouvido por dezenas, centenas de pessoas, milhares, não é? Não sei se são milhares porque não estou aqui a contabilizar, mas espero que sim, não é? Claro que não, carai, não é asneira. Aliás, até era um termo que se usava muito aqui no Norte. Agora já, as pessoas já não dizem o carai, já dizem mesmo...
1: Sabe como é aqui no Norte? Há sempre aquelas palavras... E, epá, sabe como é? Aqui no Norte é assim, é...
0: É, minha avó...
1: É para baixo, é para o lado, é para...
0: É, para tudo há... Mas é verdade que aqui usava-se muito o carai, carai, é. Não é? Já nem se usa isso, agora dizem mesmo a palavra como ela é, até isso perdeu a graça, não é?
1: É como diz o rico, vou fazer cocó e o pobre, como é que diz? Ai.
0: O defecar.
1: Vou cagar.
0: Ah, pois, pronto. Então o rico diz defecar, oh, homem. Estamos na hora do almoço quase. Isso é uma forma de entrar bem. É o aperitivo para o almoço.
1: Está bem, pronto.
0: Ora, qual é a música que quer ouvir, Miguel?
1: Quero ouvir Cantares Populares, Como de Beber Não Posso Deixar.
0: Quem canta?
1: Olha, é
0: o Hélder,
1: problema, não sei lá.
0: O Hélder Batista.
1: Quem canta, do rolo do Helder Batista.
0: É, o que eu estou a dizer, é do Helder Batista.
1: Cantares populares...
0: Esqueça isso, os cantares populares, é do Helder Batista. De Beber Não Posso Deixar, vai para quem?
1: Mas não é o Helder Batista.
0: Então, mas ele canta essa música, não podemos passar...
1: Não é, ponha, faz favor. Cantares populares, Como de Beber Não Posso Deixar.
0: Ai, vocês têm uma mania.
1: Mania, não.
0: Querem tudo à vossa maneira, não é?
1: Vocês dizem para pedir, eu peço.
0: Sim, mas depois temos que ver se tenho aqui ou não. Né?
1: Não tem.
0: Eu não me aparece, ó. Pois cantares populares de beber não posso deixar.
1: Cantares populares com de beber não posso deixar.
0: Com de beber, mas aqui não me aparece. Só me aparece o Hélder Batista.
1: Prontos, deixa lá, prontos, faz favor.
0: Pode ser o Hélder.
1: Que eu volto. Não quero.
0: Então
1: não. Quero o moderno disco 80.
0: Vocês dão as coisas conforme vêm lá no moderno disco 80 e mais.
1: Mais nada.
0: Quem canta?
1: É o Bad Boys Blues, se não me engano. Moderno disco 80.
0: Eu vou ver o que é que aparece aqui.
1: Bad Boys Blues.
0: Pronto. E vai dedicar, pronto, já disse, não é? Olha, um ótimo dia para si, tudo bom. E continuo com essa inspiração toda, está bem?
1: Domingos, Dona Fátima, Mulher, Benedito, e Dona Helena Pires, e Manuel Vieira, e o meu vizinho, que é pior, e o Nuno, pronto, está certo.
0: Pronto, está tudo. Obrigada, beijinhos, até amanhã, obrigada. O nosso ouvinte Miguel Fonseca já ligou e pronto, e já vamos passar aqui uma música dos anos 80 que ele tanto gosta e que escolhe tantas vezes para animar, para dar vida a quem está do outro lado, alegria, boa disposição. Se está a trabalhar à espera das férias, pronto, é um incentivo também, não é? Se já está de férias, aproveita, ou está em um dia que o sol vai a nos acompanhar, tão bom.

0: vou eu até ao telefone saber quem é que está do outro lado. Estou sim, bom dia.
1: Bom dia.
0: Olá, viva, bom dia. Gracinda, vamos até Fragoso.
1: Já há uns poucos dias que não falo, que não consigo. Por isso muita gente diz que falo são para os mesmos, mas não é bem assim.
0: Alguns têm mais dificuldade em entrar, mas não pode tocar sempre aos mesmos, não é?
1: Claro, é o que eu digo. Muitas vezes eu consigo entrar a outra hora e esta semana não é a primeira vez.
0: Pronto. Então diga-me lá, o que é que quer ouvir e para quem quer dedicar?
1: O Zé das Farturas, o Senhor da Abundância.
0: Para dedicar a quem?
1: Para mim, para o meu marido, para os meus filhos, para a minha irmã que está na França, marido e filho, para a Maria de Chaldelém, elas e família, Câmara de Ribadão, para toda a família, para as amigas, para o José daquele da Amorosa, esqueço o nome dele,
0: o José Ferreira.
1: José Ferreira e para o amigo dele. E para a Conceição Pita e família, Lourdes Arbarães e família, e Sónia de Armarães e família, para Joaquim Souza e família, para José Cruz e família, Manuel Sá e família, e vai para Branquinho e para a Cidalinha, Irmão Trancoso e família, Carmina Fonteboa e família, e vai para o César Carvalho e família, e vai para o Samuel Fragoso, Celeste Fragoso e família, Aurora Fragoso e família, para o Manuel António Reunião, e vai aí para você e para a sua mãezinha, para as suas meninas, tudo de bom. E vai para aquele senhor de São Bartolomeu.
0: Exato.

0: Manuel Vieira. Muito
1: bem. Sim, senhora.
0: Bem.
1: E para a família dele toda.
0: Ok. Sim, senhora.
1: Tá, obrigada.
0: Um ótimo dia. Um ótimo dia. Tudo bom também para vocês. E vamos ficar com o Zé das Farturas, com a Senhora da Bonança. Já sabe que pode continuar a ligar e insistir. Marco 258 98 30 87 para a música que quer ouvir. E nós passamos aqui.

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0: Ora, vamos até ao telefone saber quem é que está do outro lado para participar. Estou sim? Estou sim. Bom dia. Olá, é o Domingo, Domingos de Alvarém, já estou.
1: Bom dia, bom dia.
0: Olá, eu ainda não tinha atendido, pensei que tinha atendido e depois não. Depois é que calquei e vi que não tinha atendido. Está bom, Domingo, já trabalhou muito hoje?
1: Graças a Deus, já trabalhei bastante.
0: Pronto, agora está quase a aproximar-se a hora do almoço para recuperar aí a energia. Não é? Que este calor deitou-nos abaixo.
1: Ah, pois, eu uma pessoa que não paro.
0: Imagino, nos dias de calor.
1: Chego à noite, cansada a coluna, olha, pernas, braços.
0: E depois no dia a seguir volta para o mesmo, porque está melhor um bocadinho de manhã, não é?
1: É sim, olha, mas também, daqui a algum tempo vou parar um bocado também, senão...
0: Vai sossegar,
1: olha,
0: não é?
1: Segunda-feira vou para a praia todo dia.
0: É, não gosta de praia?
1: Gosto, olha, segunda-feira...
0: Mas não é daqueles que vai de calças para a praia e depois fica lá com as calças?
1: Escuta o que te vou dizer. A segunda-feira queria ver se entrava logo depois da primeira.
0: Ah, mas isso eu não consigo, não é?
1: Tenho aqui a minha princesa. A minha princesa, segunda-feira vou para a praia com ela.
0: Muito bem, faz muito bem.
1: Eu faz anos na segunda-feira, olha.
0: Ah, a Fátima é?
1: Sim,
0: Então a ver. Então a ver se consegue entrar. Então diga-me, hoje o que é que quer ouvir?
1: Olha, queria ouvir o que é que vou ouvir. Mete uma tua escolha.
0: Pronto, vamos aqui uma que seja.
1: Olha, mete o Quim Barreiros, uma das novas.
0: O Quim Barreiros, ok. Para dedicar a quem?
1: Uma das novas, para dedicar à minha mulher. O Manuel Freitas, que ainda é meu primo. A Cana Vila Feia da Âncora. O Zé Cruz, o Miguel Fonseca. O vizinho dele, o Zé Piolho. Vai partir também com um vizinho. Vai para o Zé Lopes Parrando e para os colegas. E para o Cláudio também. Vai para a Mariana Pariosa. Vai para a Carmina Fonte Boa. E olha, vai para todos e tem que se ver ou dizer muita gente.
0: Muito bem, ok.
1: Vai aqui também para a Bação da Rainha também, que ela também disse. E ouve o rádio.
0: Sim.
1: Vai para a Casa Tiago, vai para a Casa Freiria. Olha, vai para toda a gente que me está a ouvir.
0: Muito bem, ok. Um ótimo dia também, tudo bom, tudo a correr pelo melhor. E até à próxima, está bem, Domingos?
1: Olha, e vai para um da Casa Passo, um condutor da Casa Passo, desde que me ouve também.
0: Muito bem, está feito então. Um ótimo dia, tudo a correr pelo melhor e até à próxima, está bem?
1: Se não terminamos a falar, olha, bom fim de semana.
0: Igualmente também. Bem, hoje é quarta, mas...
1: agora é ruim assim.
0: Exato, um ótimo dia então para vocês e uma boa semana. Muito obrigada. Ok, obrigada. E pronto, e vamos ao Quim Barreiros com este

0: Muito bem, depila tudo, não é? E até pé. Até pé de pila, hein? 258 98 30 87 é para onde deve ligar. Estou assim?
1: Bom dia, menina Mafaldinha.
0: Ora, bom dia, menino Ricardinho e toda a companhia, a tropa que tem sempre consigo, não é?
1: É verdade.
0: Está sempre aí a tropa toda. Ficam sempre atrás das câmaras. Da câmara frigorífica, da câmara. Estou a brincar. Estou a brincar. Está tudo aí? Está tudo a andar? O António, a Maria, Lourdes e o Ricardo?
1: Está tudo. Só falta uma folhinha de fazer uma visita.
0: Pois é. Sabem que com o calor não me levam para aí. O António está tudo contente. Diz que está muito bom. Não é? Está tudo. O que é que se passa com ele? Foi o Portugal ter saído da competição que ele ficou assim? Ficou mais... Não é? Agora, pelo menos, olha, havia um que dizia assim, vou contar, dizia assim, eu estava a torcer por quem é que perdeu, que eu agora não sei, por não sei quantos perdeu, depois fui torcer pelo Brasil, também perdeu, depois fui torcer por Portugal, também perdeu, por isso agora, força Argentina!
2: Também.
0: Aquilo está feito. Não sei se vocês sabem, mas aquilo está feito.
2: Já está feito, está.
0: Vamos ser sinceros, aquilo não tem lógica nenhuma. Anda, sabe Deus, ali devagarinho, que as equipas até que nem são muito fortes e vai passando ali na sombra. Eu estou para ver, não é? Estou para ver como é que isto vai ficar, mas já mexerá a esturro. Por isso vou torcer pela Argentina.
2: Que é para perder.
0: Pois. Mas agora eu não sei porquê, mas estou com... Eu até aqui estava à espera que Portugal ganhasse. Agora não. Agora que Portugal saiu de cena, estou à espera que a Argentina perca. Ainda no outro dia tem algum jeito? O que aconteceu? No jogo? Contra Marrocos, não foi? Não foi Marrocos? Foi quê? A Argentina jogou contra quem? Este último jogo que a Argentina ganhou?
1: Ai, não sei.
0: Eu não sei se foi. Não foi com Marrocos?
2: Foi com Marrocos, foi.
0: Acho que foi com Marrocos. Eles todos contentes, ali já com dois golos metidos na baliza e depois aquilo deu uma viravolta e depois um gol que foi anulado e não sei o quê. Aquilo está tudo ali, tudo feito por causa do Messi.
2: Pois é.
0: O que é que quer ouvir?
1: Uma música do nosso Zé Amaro, Cowboy Apaixonado.
0: Zé Amaro, Cowboy Apaixonado. Para dedicar a quem?
1: Aos colegas de trabalho, ao Nuno, à Cândida, ao Branquinho, à Filolinha, às Meninas da Terra e ao resto dos ouvintes, à Mafalda.
0: Muito bem, então vá. Força Argentina! Hein? Vocês também querem que a Argentina perca? Quem é que está aí a torcer para que a Argentina perca? Hã? Todos? É, nós agora é assim, Portugal saiu de cena e nós, ai, a ver se perde a Argentina, vamos estar ali todos filados nos jogos da Argentina para ver se sai de campo, para ver se sai de cena. Porque nós é assim, arrumaram com o Cristiano Ronaldo, agora a gente quer arrumar com o Messi. A gente agora quer arrumar com o Messi. E pronto, e é a vida, não é? Mas eu não sei quem é que joga hoje. Não tenho aqui o calendário do Mundial, mas hoje à partida há jogos, não é? Vocês percebem muito de bola, hein? Isto é assim, o português é assim, Portugal sai de cena e já não perde, já não quer saber no Mundial, já não... Não é? Já não importa, não é? Já, só importa saber quem é que perde, não quem ganha, quem perde. É uma grande desilusão. Se a Argentina ganhar, digo-vos uma coisa, vou ficar mesmo chateada. E não dá para fazer nada, porque eles têm aquelas normas. Parece que o futebol é uma coisa muito não dá para reclamar, não há livro de reclamações, ninguém está decidido, não há penalizações para ninguém, os árbitros decidem à maneira deles e aquilo não faz, não afeta, não é? Não... Eu acho que se o árbitro decidir dar um chute na bola e lá parar dentro da baliza, não há nada a fazer e nós temos que aceitar. Se o árbitro decidir ali para o campo dar um chute na bola e enfiar dentro da baliza que ele acha que tem que favorecer, nós temos que aceitar. O árbitro está ali, eles é que decidem.
1: Sim.
0: Não é? Pronto, meus amigos, olha, um beijinho grande para vocês. Divirtam-se a fazer o que vocês gostam. E pronto, com juízo, claro, está bem?
1: Está bem, obrigado.
0: Muito obrigada, beijinhos, beijinhos. Conhece aquela anedota de um rapaz que se chamava Juízo? Tinha mesmo esse nome. Alguém lhe meteu o nome de Juízo? Porque há outros nomes também de mulheres que também têm a graça, não é? O juízo. E a mãe disse assim: olha, vais sair à noite, mas com juízo. E lá foi ela sair com o juízo. A mãe só lhe deixava sair com juízo. Portanto, ela não tinha outra hipótese de não sair mesmo com aquele rapaz. Porque não, a mãe disse: não, só sais, mas com juízo, hein? Com juízo. Cowboy apaixonado Zé Amaro, a pedido do nosso ouvinte Ricardinho e companhia. Estão todos a ouvir, estão todos a acompanhar, estão todos ligados. Palmas para vocês.

0: cowboy apaixonado do Zé Maro. Estou assim, bom dia.
1: Bom dia, menina Mafalda.
0: Olá, menino Manuel Vieira.
1: Querida Mafalda.
0: Obrigada por me receber assim tão bem. Obrigada.
1: Tudo bem? Está tudo bem?
0: Tudo, e por aí também?
1: Ah, por aqui já, agora não vai tanto calor.
0: Agora temos uma fresca, temos uma brisa.
1: Ai,
0: temos que vestir o casaco à noite.
1: Ai, que maravilha,
0: temos que vestir o casaquinho à noite.
1: É.
0: Então, diga-me, traz alguma coisinha hoje, algum versozinho?
1: Estou a fazer uns versos sobre a minha vida de bacalhau e se é náufrago de navio. Estou aqui por uma sorte. Estão a fazer esses versos todos.
0: Ah, ainda está.
1: É muito jalito.
0: Pronto, e as coisas ao Manuel Vieira demoram uma semana.
1: Parece que me estou a lembrar de como aconteceu aqui há uns anos.
0: Aonde? Andou no bacalhau?
1: Em Santo Jones, Canadá, um navio da empresa de pesca de Viana, o Vasco de Oreia.
0: Ai, andou? Era pescador?
1: Eu?
0: Sim.
1: Eu andei muito ar.
0: Então, e gostava?
1: Eu tenho a carta de cozinheiro profissional, marinheiro pescador, eu... Aprendi muita coisa.
0: Muito bem, olha, muito bem.
1: Agora estou a dedicar esse verso do naufrágio e a minha vida de bacalhau. Se tudo estiver pronto, eu digo.
0: Muito bem, ok, ficamos a aguardar.
1: Muito gosto.
0: Ficamos a aguardar porque gostamos muito de ouvir.
1: Exatamente.
0: Muito bem. Então, e hoje vai dedicar a música para quem?
1: Ora bem, vai para você e para toda a sua família. Vai para a Maria de Dark, vai para o Sr. Vítor Vieira de família, para o Sr. Martins Souza e esposa, para o Sr. Luís Teixeira, para o Sr. José Carlos Silva, para a Sra. Rosa Vieira e marido, grande amigo, para a Sra. Helena Pires, para o Sr. Carlos Laranjeira, para o José Cruz, para a Dona Gracina Dragoso e marido, para o Sr. Miguel Fonseca, para a Dona Conceição Dariosa, para o Branquinho, para o simpático Branquinho e a Cerolinha,
0: sim.
1: Para o Nuno Viantas, para o José Ferreira e Nuno Pardos, Conceição Pita, Dona Câmara da Vida d'Âncora e para o Fernando Azevedo. E mais uma vez para você, que ótimo dia.
0: Muito bem, obrigada. Para vocês também, para
1: e
0: si.
1: Para toda a audição da Rádio Plasavense e para o resto de todos os ouvintes.
0: Agradeço. Um ótimo dia. Hoje o sol já espreita e há que aproveitar enquanto o verão dura, não é?
1: Exato, muito estável.
0: Vamos apostar em recolher esta energia toda.
1: Exatamente.
0: Porque depois não sabemos como é que vai ser o inverno.
1: Sabe, como diz a moda, é um regalo na vida, à beira de água morar. Quem tem sede vai beber, quem tem calor vai nadar.
0: Ora, nem mais. Um ótimo dia. Beijinhos.
1: Até amanhã, fala, tudo bom.
0: Obrigada. E pronto, e o nosso ouvinte Manuel Vieira deixa sempre aqui a sugestão musical para mim, quer música animada.

Estamos na reta final do último minuto da nossa emissão. É o Toca Acordar a chegar ao fim nesta quarta-feira, dia 8 de julho. Estamos então a terminar a nossa emissão e o sol a fazer-nos companhia, o que é bom, não é? Para quem vai agora.

0: da parte da tarde. Da minha parte é tudo, já a seguir os comerciais e a informação à hora certa. Beijinhos, bom almoço e até amanhã, às 8.
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4: É nesta sexta-feira que a Câmara Municipal de Caminha vai assinar no edifício Onda, em Vila Praia da Âncora, dois protocolos de colaboração que representam mais um passo no reforço das condições de apoio ao setor marítimo e das pescas no concelho. A cerimónia vai contar com a presença do Ministro da Agricultura e do Mar, José Manuel Fernandes, sublinhando a relevância institucional da iniciativa. Portos e Lotas S.A., tendo como objetivo a cedência do espaço do edifício Onda de Vila Praia da Âncora, este acordo vai permitir reforçar a utilização daquele equipamento em benefício da atividade ligada ao mar e das comunidades pescatórias locais. A assinatura destes protocolos constitui um momento particular de relevância para o desenvolvimento do Conselho de Caminha, promovendo a modernização dos serviços disponibilizados ao setor do mar, reforçando também o apoio às comunidades marítimas. Entre quinta e domingo, Caminha volta a afirmar-se como um dos principais destinos europeus para os amantes da cerveja artesanal, mais uma edição do Art Beer Fest, festival que reúne 46 cervejeiros de 13 países, representando cerca de 350 estilos de cervejas, numa mostra que reflete o melhor da produção nacional e internacional. Estão representadas 23 marcas portuguesas e outras tantas provenientes de 23 países, tanto da Europa como também da América. Em Viana do Castelo, a Câmara Municipal está a assegurar diversas ações de vigilância florestal em períodos e áreas rurais críticas, numa perspectiva dissuasora, contribuindo para a redução do número de comportamentos de risco para a redução do tempo de detecção e resposta de eventuais ocorrências de incêndios. Esta segunda-feira foi aprovado em reunião do Executivo contrato interadministrativo entre a Câmara Municipal de Viana do Castelo e a Freguesia de Vila de Punho, onde reconhecem a importância do reforço às sessões de vigilância e sensibilização no Monte Roques, em especial durante o período crítico de incêndios rurais. Já o protocolo de colaboração entre a Câmara de Viana do Castelo e a Junta Regional de Corpos do Corpo Nacional de Escutas de Viana do Castelo, Vigilância Florestal 2026, integra a vigilância e a sensibilização em três locais, nomeadamente Serra Santa Luzia, Senhora do Crasto e São Silvestre, por dois escuteiros por turno, todos os dias, incluindo também os fins de semana. Marcado para o dia 18 de julho está a travessia a nado entre o Parque Eólico Offshore e a cidade de Viana do Castelo. São 6 atletas que se vão fazer esta travessia de 20 km em águas abertas entre o Parque Eólico Offshore de Viana do Castelo e a costa de Viana do Castelo. Um desafio que junta o desporto de alto rendimento e energia sustentável. A iniciativa, intitulada OW Extreme Challenge 2026, é promovida pelo Ocean Winds e assinala o 6º aniversário da Windflot Atlantic, considerado o primeiro parque eólico offshore flutuante submersível do mundo, com 25 megawatts de capacidade. O Teatro Noroeste Centro Dramático de Viana apresentou a oferta de teatro escolar 2026-2027, prevendo 6 estreias a apresentar mais de 14 mil crianças do concelho de todos os níveis de ensino obrigatório, segundo foi aguardado a conhecer. As 6 estreias, dedicadas à comunidade escolar, incluem propostas criativas para diferentes faixas etárias e contextos pedagógicos. Fechamos aqui este bloco de notícias. Estas e outras notícias podem ser seguidas em notícias em radioafifense.pt.
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0: Sistema foi-se abaixo. Se isto fosse exame ao governo, chumava logo no despacho. Manelli, então fui meter gasolina e que pedi quase um crédito à habitação.
1: Habitação? Ah, tu como um depósito cheio, já tens é um T1 sobre rodas.
0: Ah, dizem que o governo baixou o imposto para aliviar e...
1: Aliviar? Ah, e aquilo alivia tanto como tirar uma azeitona de cima de um caminhão.
0: Mas o petróleo às vezes desce.
1: Desce o petróleo, deixa a nossa paciência. Só o preço é que fica lá em cima, agarrado à bomba, como a sogra à campainha.
0: Ah, então e a solução?
1: Ah, a solução é simples. Meter 10 euros de gasolina e rezar para o carro pensar que é híbrido.
0: Oh, Manel, então viste aqueles exames? A plataforma de correção foi abaixo.
1: Foi abaixo. Então está aprovada para serviço público, pá.
0: Mas os professores não conseguem corrigir as provas, pá.
1: Isso é grave. Antigamente quem chumbava era o aluno. Agora quem chumba é o computador, pelos vistos.
0: E os estudantes andam a pedir a anulação dos exames.
1: Claro, então e se o sistema não funciona, é justo, não é?
0: Ah, tu achas, pá?
1: Acho. Eu, quando era novo, também dizia... Senhor professor, o meu cérebro esteve temporariamente indisponível. Pode atenuar a pergunta?
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7: Libório Fanhoso é artesão e talvez por isso o namoro dele é muito artesanal.

0: és tu?
1: Pois sou, Fifi. Quem é que tu querias que fosse? O teu primeiro namorado? Bem, vamos lá, mas é o que interessa. Já estás pronta para o nosso jantar? Podemos ir?
0: É melhor, mas é entrares, porque o meu pai quer falar contigo.
1: Falar comigo? O que é que lhe deu? Logo hoje está numa de mal da fita, é?
0: Não sei. Entra e fala com ele.
1: Dão licença? Sou eu, o Libório, que namora com a vossa Fifi.
2: Entre, Libório, entre! Tem aqui este sofá que dá para vocês os dois.
1: Bem, eu não estava a pensar dormir aqui, porque tenho um apartamento que os meus pais me compraram quando eu consegui fazer o 9º ano.
3: Calma, Libório. Eu não estou a pensar em convidá-lo para dormir cá. Eu queria falar consigo precisamente por causa do vosso estilo de namoro.
0: Estilo de namoro, papá? Não me diga que agora, para namorar, temos de ter um estilista.
2: Não, não é isso, Fifi. Nós estamos preocupados, porque vocês já namoram há mais de 5 anos. E essa história do Libório vir constantemente buscar-te e vocês irem namorar lá para o apartamento dele, não nos agrada. E a vizinhança já fala.
1: Vá lá, até falam, não são mudos.
3: Mas olha lá, oh, Libório, você não conhece outras maneiras de namorar? A irmã da Fifi é muito mais nova do que ela e namora via internet.
0: E tem montes de namorados, a minha irmã. Montes e montes. Ali na internet, ela anda sempre a abrir.
1: Comigo, via internet não pode ser nada porque o ecrã ofende-me a vista e eu tenho o olho muito sensível. Há quem goste da internet, mas eu gosto mais do entremete.
3: O quê? Como é que é? Como é que é?
1: Calminha, Sr. Fonseca, calminha, porque é tudo feito à mão e só à mão. Como sabe, eu sou artesão e comigo é tudo manual. Tudo manual. Made in Portugal.
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2: A Belinha e o Toninho. Coitadinho, casaram e estavam ansiosos pela noite de núpcias.

0: é verdade, meu amor. Já estava cheio daquela camada de gosmas que só pensam em tirar dos comes e bebes da boda o dinheiro correspondente ao da prenda que ofereceram.
1: Deixa lá isso agora. Olha, ajuda-me a desapertar o vestido.
0: Ah, e para que é que queres tu desapertar o vestido?
1: Oh, querido, sempre tens cada pergunta.
0: Sim, tens razão. Deves querer vestir um jeans ou uma t-shirt para andares mais à vontade, não é?
1: Deixa dessas coisas. Vá, desaperta umas colchetes aí atrás.
0: Então vamos a isso. Ui, que coisa complicada. Não trouxeste o livro de instruções no modo como usar esta coisa?
1: Oh, querido.
0: Mais valia terem posto aqui um fecho de correr, que era muito mais prático.
1: Olha lá, querido. E tu, não te despes?
0: Para quê?
1: Ora, para quê? Para irmos para a cama?
0: Para a cama já.
1: Vá, deixa-te brincadeiras e vamos para a cama.
0: Tá bem, pronto. Já que te disse isto. Olha, filha, não viste onde é que pus o jornal desportivo?
1: O jornal? Oh, querido, tu estiveste toda a tarde na boda e não saíste para comprar o jornal?
0: Ora, boss, então vai ser bonito.
1: Vai ser bonito, meu amor? Mas vai ser bonito porquê?
0: Querida, é que eu não consigo adormecer sem ler o jornal desportivo. É que é para saber quantos golos é que o meu clube meteu no jogo de ontem.

0: eu tire estas nódoas das tuas calças, nem que fosse uma super mulher.
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0: toma banho. Faz uma experiência tipo sensoriali.
1: Experiência sensoriali?
0: Sim, abres a torneira. Ouves um barulho e sentes a esperança. E encheiras a derrota.
1: Mas dizem que andam a distribuir água.
0: Muito bem. Então, antigamente, o povo ia buscar água à fonte. Agora veio à junta de freguesia com garrafões.
1: Isto assim não dá.
0: Pois não. Então, um gajo vive junto ao mar e não tem água em casa. É quase como morar ao lado de uma padaria. E jantar o cheiro do pão.
2: Ô pai, olha, agora dizem que Portugal já tem inteligência artificial.
3: Ah, ainda bem. A natural já estava em retorno de estoque.
2: Mas isto é muito moderno. A máquina responde a tudo, pai.
3: Ah, e responde a tudo? Então mete-a lá nas finanças.
2: Para quê?
3: Para eu perguntar onde foi parar o meu dinheiro. E ela responder... Nem eu, que sou inteligente, consegui descobrir.
2: Ah, pois, mas dizem que esta IA, inteligência artificial, aprende depressa.
3: Ai, aprende depressa? Então aprenda a baixar a renda, a gasolina e a conta de luz. Se só sabe fazer textos bonitos. Para isso, já temos comentadores da televisão, pá.
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0: por horas.
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2: Hoje é quarta-feira, por tal temos as feiras que acontecem em Valença, também as feiras de Caminha e mais a sul as feiras em Barroselas. Esta é a agenda cultural para hoje e vamos aqui dar o conselho a uma visita às exposições que mais se evidenciam na nossa região. Começamos por Viana do Castelo, na Biblioteca Municipal da cidade, pode visitar a exposição Estúdio Universo. São obras gráficas de Paula Declave, publicadas em livros, revistas e jornais. Trata-se de uma organização da Câmara Municipal de Viana do Castelo. E agora damos um pulinho até Serreleix, na rua Monsenhor Joaquim Vilar. Pode ver a exposição Museu da Mota, da Associação de Velhas Bielas de Viana do Castelo, uma associação fundada em maio de 2008, que nasceu com o objetivo de concretizar um sonho de criar o Museu da Mota. Portanto, aqui poderá visitar esta exposição em Serreleix. E voltamos a Viana do Castelo porque aconselhamos uma visita ao Hospital Velho, onde se situa na Praça da Erva, Centro Interpretativo do Caminho de, Português da Costa, o Caminho de Santiago, como é evidente. Este espaço, instalado no Hospital Velho, antigo albergue de peregrinos, o visitante encontra, além de um conjunto de elementos enquadrados interpretativos do caminho, um conjunto de informação relevante para a realização da peregrinação, diversas informações turísticas da cidade. Portanto, é uma exposição que também aconselhamos a fazer uma visita na cidade de Viana do Castelo. E assim deixamos aqui as sugestões para uma visita cultural aqui pela nossa região.
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0: É 1:42.
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2: Ah, ele te ligou, foi? Achava que você já tinha deixado esse cara pra trás.

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1: Vocês já ouviram aquela frase que fala assim: do inferno é que se vê o paraíso? 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
3: São 2 horas e 48 minutos.

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6: É nesta sexta-feira que a Câmara Municipal de Caminha vai assinar no edifício Onda, em Vila Praia da Âncora, dois protocolos de colaboração que representam mais um passo no reforço das condições de apoio ao setor marítimo e das pescas no concelho. A cerimónia vai contar com a presença

do Ministro da Agricultura e do Mar José Manuel Fernandes, sublinhando a relevância institucional da iniciativa. Portos e Lotas S.A., tendo como objetivo a cedência do espaço do edifício Onda de Vila Praia de Âncora, este acordo

0: A Espanha volta a afirmar-se como um dos principais destinos europeus para os amantes da cerveja artesanal. Mais uma edição do Art Beer Fest, festival que reúne 46 cervejeiros de 13 países, representando cerca de 350 estilos de cervejas, numa mostra que reflete o melhor da produção nacional e internacional. Estão representadas 23 marcas portuguesas e outras tantas provenientes de 23 países, tanto da Europa como também da América. Em Viana do Castelo, a Câmara Municipal está a assegurar diversas ações de vigilância florestal em períodos e áreas rurais críticas, numa perspectiva dissuasora, contribuindo para a redução do número de comportamentos de risco, para a redução do tempo de detecção e resposta de eventuais ocorrências de incêndios. Esta segunda-feira foi aprovado em reunião do Executivo contrato interadministrativo entre a Câmara Municipal de Viana do Castelo e a Freguesia de Vila de Punho, onde reconhecem a importância do reforço às ações de vigilância e sensibilização no Monte Roques, em especial durante o período crítico de incêndios rurais. Cerveira recua no tempo para viver de 16... Vila Nova de Cerveira recua no tempo para viver até 16 de agosto, a Festa da História, com dois momentos abertos à participação das comunidades. A edição deste ano assume o caráter especial de reforçar o envolvimento da comunidade cerveirense e por destacar o universo feminino da mitologia nórdica. O programa de verão 2026 arrancou em Caminha. Assim, o Conselho de Caminha tem já ativo a programação municipal de verão 2026, uma iniciativa piloto destinada aos jovens residentes entre os 16 e os 18 anos. O projeto visa proporcionar uma ocupação útil, enriquecedora, durante as férias de verão, através da integração temporária dos participantes em vários serviços e equipamentos municipais. Entre 17 e 19 deste mês, a Freguesia de São Lourenço da Montoria acolhe Montoria 14, iniciativa da Associação ao Norte e que transforma a aldeia num laboratório vivo de reflexão sobre património, identidade e os desafios do território, com apoio da Câmara Municipal de Viana do Castelo, a Junta de Freguesia Local e o Montoria 14, que sim se afirma como evento fundamental para a valorização dos recursos endógenos ao unir gerações dos habitantes locais aos jovens investigadores. Um projeto prova que o cinema e a antropologia podem ser ferramentas poderosas para o desenvolvimento e orgulho das comunidades rurais. As notícias aqui em antena voltam a ser atualizadas dentro de uma hora, mas também nos pode seguir em notícias em radiofivense.pt ou em todas as plataformas digitais de rádio.
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3: São 16 horas.
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17: Já o protocolo de colaboração entre a Câmara de Viana do Castelo e a Junta Regional de Corpos do Corpo Nacional de Escutas de Viana do Castelo, Vigilância Florestal 2026, integra a vigilância e a sensibilização em três locais, nomeadamente Serra Santa Luzia, Senhora do Crasto e São Silvestre, por dois escuteiros por turno, todos os dias, incluindo também os fins de semana. Marcado para o dia 18 de julho está a travessia a nado entre o Parque Eólico Offshore e a cidade de Viana do Castelo. São seis atletas que se vão fazer esta travessia de 20 km em águas abertas entre o Parque Eólico Offshore de Viana do Castelo e a costa de Viana do Castelo. Um desafio que junta o desporto de alto rendimento e energia sustentável. A iniciativa intitulada OW Extreme Challenge 2026 é promovida pelo Ocean Winds e assinala o 6º aniversário da Windflot Atlantic, considerado o primeiro parque eólico offshore flutuante submersível do mundo, com 25 megawatts de capacidade. O Teatro Noroeste Centro Dramático de Viana apresentou a oferta de teatro escolar 2026-2027, prevendo seis estreias a apresentar mais de 14 mil crianças do concelho de todos os níveis de ensino obrigatório, segundo foi aguardado a conhecer. As seis estreias dedicadas à comunidade escolar incluem propostas criativas para diferentes faixas etárias e contextos pedagógicos. Depois de terminado o fim de vida do Campo de Gerações na praia, junto à Praia da Arda, na estrada de acesso à Praia da Arda, é um novo parque para gerações, no

0: Os amantes destas emblemáticas flores. As cinco gerações estão quase a florir e poderão ser visitados, com destaque também para o stand com os produtos que a Quinta vai ali comercializar. Há um novo campo de girassóis aqui em Afif que a partir desta sexta-feira já pode ser visitado depois do encerramento do outro que criou uma autêntica rumaria até à Estrada da Arda na freguesia de Afif. Assim, a partir desta sexta-feira há mais girassóis para visitar aqui em Afif. Voltamos dentro de uma hora para atualizar todas as notícias da nossa região.
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10: A Associação ao Norte apresenta entre 17 e 19 deste mês, na freguesia de São Lourenço da Montaria, a 14ª edição da Montaria Documentário Patrimonial Rural. Sim, é uma iniciativa da Associação ao Norte, em colaboração com a Junta de Freguesia de Montaria e a Câmara de Viana do Castelo, que volta a afirmar-se como um espaço privilegiado de encontro entre cinema, património, antropologia e o mundo rural. A GNR já deteve 134 pessoas pelo crime de incêndios, anunciou a corporação, que reforçou o patrulhamento em todo o país face ao agravamento do período de incêndios rurais, mantendo o dispositivo em prontidão. Em comunicado, a Guarda Nacional Republicana refere que a maioria das detenções está associada ao comportamento desadequado no uso do fogo, nomeadamente no uso negligente. Durante esta semana, o dispositivo da GNR vai focar-se no cumprimento das medidas de proteção e segurança em todo o território, numa semana em que quase todo o território vai estar em risco máximo, muito elevado ou elevado de incêndio. O município de Valença deu mais um passo no reforço, no apoio ao tecido empresarial do Conselho, promovendo a apresentação de duas plataformas, o GET20, um projeto que tem a iniciativa que visa acelerar a transição digital, a descarbonização e a competitividade das organizações. É neste sábado que o Largo das Neves vai acolher a 13º Encontro do Teatro Popular do Noroeste Peninsular, sob a designação Expressões. O evento, que se assume no Largo das Neves como referência do Teatro Popular, é organizado pela Câmara de Viana do Castelo, com o núcleo promotor do Alto Floripo, 5 de agosto. A iniciativa conta ainda com a parceria estratégica das autarquias de Vila de Punha, Mujães e Barroselas. A vasta programação inclui os mais novos de Vila de Punha e Mujães, que interpretam o Alto Floripo, e o novo projeto musical das Cantadeiras de Valde Neiva com as crianças. O cartaz conta ainda com fado, bandas filarmónicas, marchas populares e bailes populares. No próximo dia 12, é um domingo, pelas 10 da manhã, no Centro Social Paroquial de Chafé, vai ser feita a apresentação da monografia que se intitula De São João de Ester a Chafé, Memórias da Sobrevivência.

0: apresentada por Ricardo Carvalho, contando ainda o evento com a atuação musical de Cândido Miranda e Simão Mota. Ao fecharmos aqui este bloco de notícias, só vou recordando que estas e outras notícias podem ser consultadas em todas as plataformas digitais da Rádio Afifense.
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9: São 19 horas.
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0: São 21 horas.
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2: É nesta sexta-feira que a Câmara Municipal de Caminha vai assinar no edifício Onda, em Vila Praia da Âncora, dois protocolos de colaboração que representam mais um passo no reforço das condições de apoio ao setor marítimo e das pescas no concelho. A cerimónia vai contar com a presença do Ministro da Agricultura e do Mar, José Manuel Fernandes, sublinhando a relevância institucional da iniciativa. Portos e Lotas S.A., tendo como objetivo a cedência do espaço do edifício Onda de Vila Praia de Âncora, este acordo vai permitir reforçar a utilização daquele equipamento em benefício da atividade ligada ao mar e das comunidades pescatórias locais. A assinatura destes protocolos constitui um momento particular de relevância para o desenvolvimento do Conselho de Caminha, promovendo a modernização dos serviços disponibilizados ao setor do mar, reforçando também o apoio às comunidades marítimas. Entre quinta e domingo, Caminha volta a afirmar-se como um dos principais destinos europeus para os amantes da cerveja artesanal, mais uma edição do Art Beer Fest, festival que reúne 46 cervejeiros de 13 países, representando cerca de 350 estilos de cervejas, numa mostra que reflete o melhor da produção nacional e internacional. Estão representadas 23 marcas portuguesas e outras tantas provenientes de 23 países, tanto da Europa como também da América. Em Viana do Castelo, a Câmara Municipal está a assegurar diversas ações de vigilância florestal em períodos e áreas rurais críticas, numa perspectiva dissuasora, contribuindo para a redução do número de comportamentos de risco para a redução do tempo de detecção e resposta de eventuais ocorrências de incêndios. Esta segunda-feira foi aprovado em reunião do Executivo, contrato interadministrativo entre a Câmara Municipal de Viana do Castelo e a Freguesia de Vila do Punho, onde reconhecem a importância do reforço às sessões de vigilância e sensibilização no Monte Roques, em especial durante o período crítico de incêndios rurais. Já o protocolo de colaboração entre a Câmara de Viana do Castelo e a Junta Regional de Corpos do Corpo Nacional de Escutas de Viana do Castelo, Vigilância Florestal 2026, integra a vigilância e a sensibilização em três locais, nomeadamente Serra Santa Luzia, Senhora do Crasto e São Silvestre, por dois escuteiros por turno, todos os dias, incluindo também os fins de semana. Marcado para o dia 18 de julho, está a travessia a nado entre o Parque Eólico Offshore e a cidade de Viana do Castelo. São seis atletas que se vão fazer esta travessia de 20 km em águas abertas entre o Parque Eólico Offshore de Viana do Castelo e a costa de Viana do Castelo. Um desafio que junta o desporto de alto rendimento e energia sustentável. A iniciativa, intitulada OW Extreme Challenge 2026, é promovida pelo Ocean Winds e assinala o sexto aniversário da Windfloat Atlantic, considerado o primeiro parque eólico offshore flutuante submersível do mundo, com 25 megawatts de capacidade. O Teatro Noroeste Centro Dramático de Viana apresentou a oferta de teatro escolar 2026-2027, prevendo seis estreias a apresentar mais de 14 mil crianças do concelho de todos os níveis de ensino obrigatório, segundo foi aguardado a conhecer. As seis estreias dedicadas à comunidade escolar incluem propostas criativas para diferentes faixas etárias e contextos pedagógicos. Fechamos aqui este bloco de notícias. Estas e outras notícias podem ser seguidas em notícias em radioafifense.pt.
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0: 10 horas e 47 minutos.
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1: A Câmara Municipal de Viana do Castelo marca presença entre sexta e domingo no evento Entre Linhas, a festa do ferroviário que acontece no Parque Urbano de Irmesinde. Neste evento, Viana do Castelo dará a conhecer o seu rico património cultural e os principais ativos turísticos e a excelência da sua enogastronomia. Trata-se de uma oportunidade estratégica para o município reforçar a sua promoção territorial e captar novos fluxos de visitantes, posicionando-se assim num destino de excelência junto do público da área metropolitana do Porto e também do norte do país. O Castro de São Lourenço, na freguesia de Vila Chá, em Esposende, volta a transformar-se numa autêntica aldeia galaico-romana para acolher mais uma edição da Galaicofolia 2000 anos em festa, que vai decorrer de 16 a 19 deste mês e é promovido pelo município de Esposende, em colaboração com a Junta de Freguesia de Vila Chá. O evento propõe uma viagem ao passado, proporcionando uma experiência imersiva na cultura e nas tradições dos povos que habitaram este território há mais de 2000 anos. O presidente da Câmara de Viana do Castelo, Luís Nobre, participou na conferência Olhar o Futuro a partir do Pentágono Urbano do Minho, organizada pela Fundação Mestre Casais. Na sessão participaram 5 municípios que entregam o Pentágono Urbano, que defenderam unanimemente as necessidades de serem dados passos concretos no sentido de acelerar o processo da criação das áreas metropolitanas do Minho para reforçar a cooperação para que a região possa ganhar escala e influência. Em um ano, o espaço Memórias do Mar, instalado no Forte da Largateira de Vila Praia d'Anco, recebeu já milhares de visitantes. Trata-se de um núcleo museológico dedicado ao património cultural e natural marítimo da costa do Conselho de Caminha. Criado para preservar e divulgar a identidade marítima do território, o espaço Memória do Mar é também uma homenagem a agentes do mar e, em particular, à comunidade pescatória de Vila Praia d'Anco. Em agosto, é Cerveira que vai recuar no tempo e vai chegar até a Era Viking e vai ser precisamente a sua feira medieval. A festa da história, melhor dizendo, é a festa da história de Vila Nova Cerveira, com dois momentos abertos à participação da comunidade. A edição deste ano assume o caráter especial de reforçar o envolvimento da comunidade cerveirense por destacar o universo feminino da mitologia nórdica através de um subtema dedicado às Valquírias. Em Caminha arrancou já o Programa Municipal Verão 2026, uma iniciativa de piloto destinada a jovens residentes entre os 16 e 18 anos. O projeto visa proporcionar uma ocupação útil e enriquecedora durante as férias de verão através da integração temporária dos participantes em vários serviços e equipamentos municipais. Entre os dias 17 e 19, a freguesia de São Lourenço da Montaria acolhe o Montaria 14, uma iniciativa da Associação ao Norte que transformou a aldeia num laboratório vivo de reflexão sobre o património e identidade e os desafios do território. Com o apoio da Câmara de Viana do Castelo e da Junta de Freguesia Local, o Montaria 14 afirma-se como um evento fundamental para a valorização dos recursos endógenos ao unir gerações dos habitantes locais aos jovens investigadores. O projeto prova que o cinema e a antropologia podem ser ferramentas poderosas de desenvolvimento e de orgulho para as comunidades rurais. Em Viana do Castelo, a Câmara Municipal e a Associação Amigos dos Caminhos de Santiago e o Albergue São João da Cruz e dos Caminhos assinalam no dia 25 o Dia de Santiago com um programa diversificado. Pela manhã, entre as 10 e o meio-dia, é promovida a iniciativa Credencial em Família, Rota dos Carimbos, a proposta para que embarque com a sua família numa aventura única para celebrar o Dia de Santiago com um percurso pedestre, cultural e lúdico num pad e paper. O ponto de encontro é no jardim junto à Ponte Eiffel às 10 da manhã, com o término no centro interpretativo do Caminho Português da Costa, na Praça da Erva, por volta do meio-dia. Depois da parte da tarde, entre as 3h30 e 5h30, o chá de peregrino, tendo por convidado Franklin Amaral, a apresentação do seu livro, trailer e teaser do documentário Caminhamos Juntos. Vamos agora ficar a conhecer as previsões do tempo. A meteorologia diz que hoje o céu vai estar geralmente muito nublado, apresentando-se pouco nublado durante a tarde. Vento fraco do quadrante noroeste durante a tarde, possibilidade de formação de neblinas ou nevoeiros e descida da temperatura máxima. No mar e na costa ocidental, as ondas são de noroeste, com 1 metro de altura e a temperatura da água do mar anda agora entre os 18 e os 21 graus. Hoje vamos ter o sol a nascer às 6 horas mais 9 minutos e depois põe-se às 9 horas e 11 minutos. Portanto, os dias já têm menos duração. Portanto, estamos com menos duração em relação ao sol. A lua, por sua vez, vai nascer à 1h20 da madrugada e depois põe-se por volta das 4 horas da tarde. Vamos agora saber a tabela das marés. Vamos ter a baixa mar às 5 da tarde com 1 metro de altura e a maré alta vai acontecer às 11 da noite com 2 metros e 80. Hoje a duração do sol é de 14 horas e 41 minutos, portanto isto quer dizer que já temos aqui uns bons minutos a menos de duração do sol. Quanto às temperaturas que hoje se vão fazer sentir, então conte com uma máxima de 22 e uma mínima de 14. Já para amanhã, sobe a mínima e sobe a máxima, passam para a mínima.

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